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17: Imperial FM, agora 9:06, 14 graus, 1 décimo a temperatura. Seguimos por aqui o nosso Dançando com a Imperial na noite deste sabadão, bacana, especial demais. E trazendo recadinhos da audiência, claro. Boa noite, chegando por aqui, desejando um abençoado final de semana a todos de Lajeado. Silvério que tá mandando recado, valeu, abraço, hein? Boa noite, Neuza e Paulo de Encantado, estamos na escuta, pedindo para mandar uma dos atuais e deixando um boa noite por aqui. Obrigado, hein? Obrigado pela companhia. Quem mais? Celso Hanauer está na companhia também lá em São José do Hortêncio, mandou um abraço para todos da rádio. Bacana demais, pedindo o dobrado meia-noite. Tá certo, então. Vamos providenciar por aqui também. Já aproveito para deixar um abraço pro nosso amigo Rogério Dieter, né? Representante da Rádio Imperial. Representante de bandas também. Valeu, Rogério. Abraço. Bom fim de semana para ti, para toda a família. Boa noite por aqui também, pedindo a valsa dos namorados. Quem tá deixando o recadinho? Kaique Escher, de Toledo, Paraná. Então, tá joia. Obrigado, hein? Turma aí no Paranazão, também sempre acompanhando a programação da Imperial. E assim a gente segue, 9:08 agora. Pra quem pediu, trago o JM.

Banda Modelo, Bijuteria, também teve Bandinha Tricolor, Baile na Picada e Musical JM, A Namorada que Sumiu.

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9: Vamos nessa então, 9 e 21 agora, 14 graus a temperatura, seguindo o Dançando com a Imperial. E por aqui é o Boa Noite que chega do André, de Arroio do Meio, na sintonia da Imperial. Gostaria de ouvir uma música da banda Barbarella, abraço pra todos, tá certo. Valeu, André, abração aí, toda a turma em Arroio do Meio, né? Boa noite, estamos aqui na chácara jogando um carteado e curtindo essa maravilhosa programação. Estamos quase puxando a mesa pro lado e dançando. Mas fiquem à vontade, né? Estão pedindo uma da 0800, Vanderlei Scott, Santa Justina, Caxias do Sul. Valeu, Vanderlei, toda a turma aí no carteado. Ou de repente mais um pouquinho, ainda mais uma aquecida, quando eu ver, eu acredito muito, né? A hora ainda mais, a hora que daqui a pouquinho já vai chegar o 0800 por aí, a mesa vai lá pro canto. Abraço pra toda a turma, hein? Obrigado pela companhia. 9 e 22, 54, 32, 81, 15, 10, manda o teu recadinho também. E pra quem pediu, eu trago agora a banda Champion.

0: Brilhação e a magia do amor. Ouvimos também Banda Nina, a polca da Nina. E teve Banda Champion 10 a 10.
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0: Maravilha! Seguimos dançando com a Imperial 23. Agora, né? 23 minutos, voltando para as 10, 14 graus a temperatura. E por aqui, segue valendo a tua participação. Manda o teu recadinho. 5432811510. E eu vou trazendo por aqui a turma que pediu a Valsa dos Namorados.

0: Grupo Momentos e a Doce Magia, La Montanaro, Dobrado Meia-Noite, e também ouvimos Doce Encanto, Valsa dos Namorados.
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3: Agora 11 para as 10, 14 graus a temperatura, dançando com a Imperial que tá no ar. Eu sigo por aqui te fazendo companhia até a meia-noite. Recadinho que chega por aqui, sou o Fábio Capel de Santa Cruz. Gostaria de ouvir a música Um Anjo para Cuidar de Mim, com banda Céu e Cantos. Valeu, Fábio. Abração aí para você também. É, Saracura levando a galera da Cerâmica Caspar e ouvindo a Imperial. E pedindo aí música com o Goela Seca, né? Mais um chope. Opa, legal demais. Valeu, turma. Vamos lá, então, levando a Imperial de carona. Bacana demais aí na noite, sabadão, né? É, Tillers também tá deixando o seu recadinho por aqui, o seu boa noite, né? Que bacana. 10 para as 10. E lembrando mais uma vez, né? 5-4-3-2-8-1-15-10. Manda o teu recadinho também. E trazendo agora a primeira do bloco, para quem havia pedido, Os Atuais.

0: Magia musical, vem Morena. Ouvimos também a super banda 0800, Kerp na Joaneta e os atuais Bela Loirinha.
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0: Legal demais, gente. Pontualmente 10 horas, agora 14 graus é a temperatura, umidade relativa do ar em 95%. Eu sigo por aqui te fazendo companhia, amigo Douglas, até a meia-noite deste sabadão no nosso Dançando com a Imperial. E claro, por aqui, segue valendo a tua participação através do 54-3281-1510. Boa noite, amigos da Imperial, Pedro Jacó Capão, de Maravilha, Santa Catarina, pedindo música aí pra nós, na escuta. Valeu, Pedro, um abração a toda a turma em Maravilha, que legal, hein? Obrigado pela companhia, né? Boa noite, Karina Kunstler, de Nova Hartz. Quem mais por aqui? Boa noite, sou Mariano e Marlene Kipper, de Blumenau. E ouvimos sempre o seu programa na Rádio Imperial. Queremos a nova da banda Os Atuais. Tá legal. Também já vou providenciar na sequência. Certo, turma? E quem mais tá deixando por aqui recadinho, né? O Jairo Noia deixando o seu boa noite e curtindo demais aí a programação, né? Que legal. Obrigado. Vamos nessa então. 10 e 2 trazendo por aqui pra recordar, matar a saudade, pra quem pediu uma do Barbarella.

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Musical JM, meu nome não é Pedro, Guela Seca mais um chopp, e ouvimos também Barbarella Aldeia. Agora 10 e 12.

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8: Vamos nessa agora, 10:17, 14 graus 3 décimos de temperatura neste momento em Nova Petrópolis. E a gente segue dançando com o Imperial. Boa noite, Robson Peifer, Santos 6, Montenegro. Pedindo banda Rosas? Isto, tá legal então. Trago uma da banda Rosas daqui a pouquinho, hein? Obrigado pela companhia. Eloy Peritiba, se possível, banda do Barril. Isto, aí, música de Peritiba. Tá certo então, Eloy. Abração aí pra toda a turma também. Velida Prete, seu Invoti, deixando o seu boa noite. E, se possível, gostaria de ouvir música dos Guri. Isto aí, então tá legal. Valeu, Velida. Abração, boa noite aí pra você também. Obrigado pela companhia. Chegando pra quem havia pedido, Céu e Cantos.

0: Bandinha do Baril, Peritiba em Festa, Rainha Musical Ilha do Amor, Porca Véia Mulheres e teve também Banda Céu e Cantos, Um Anjo para Cuidar de Mim.
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0: Agora 10h32, 14 graus 6 décimos a temperatura, dançando com a Imperial que tá no ar, abração por aqui, Normélio tá deixando o seu recadinho, né, o seu boa noite, quem mais boa noite, pedindo os futuristas viajando com Wilson, é bacana demais, é o Valdir quem tá deixando o recadinho, isso, né? Obrigado aí também pela companhia. Quem mais por aqui? Recadinho de áudio, boa noite.
1: Alô, meus amigos ali da Rádio Imperial. Manda um abraço aqui para Pomerode. Nossos amigos aí, o Vilmar Viva, a Lia, o Lucas, a Sandra, o Jean. E a galera toda aí que sempre está escutando essa sua querida Rádio Imperial. Beleza? Fritz Fischernetti Pomerode. Um grande abraço para vocês todos.
0: Certo, valeu, Fritz Fischer, abração aí pra toda a turma. Quem mais por aqui? Boa noite.
2: Boa noite, Douglas. Alles richtig, alles in Ordnung.
0: Alles.
2: Otávio aqui tá 48 baixas.
0: Alô, Otávio.
2: Sempre ligado na Imperial.
0: Gente.
2: É de manhã até de noite. Imperial FM.
0: Que tal?
2: Estamos aqui comendo um X agora.
0: Opa.
2: E escutando as tuas músicas que tu tá tocando. Uma melhor que a outra. Mandar para todo mundo que tá na escuta, pra minha esposa Silvana, e se for possível, toca do Monte Carlo no Vale do Alto Uruguai para nós escutar. Tudo de bom, Douglas. Ostala, escute. Um abraço.
0: Valeu, Otávio, Silvana, abraço aí para vocês também. Obrigado demais pela companhia, né? Acompanhando a Imperial sempre, sempre. E nesta noite de sabadão, aproveitando para degustar um delicioso X, né? Gente, valeu. Bom finalzão de semana para vocês. Trago sim na sequência aí o Monte Carlo. 26 para as 11, chegando agora a Subras.

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0: Banda Pérola Negra, Amor Perigoso, Chico Rei Paraná, Boêmio do Colarinho Branco, também teve Rap Brás, Alas Faloa e Banda Subras. Ai, que saudade que dá!
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0: Agora 11 para as 11, 14 graus, 4 décimos a temperatura, e a gente segue por aqui a programação da Imperial, e inclusive trazendo por aqui recadinho e recadinho de áudio. Boa noite.
9: Boa noite, Rádio Imperial. Eu gostaria de ouvir com o musical Veneza, Vamos Dançar, moçada. Valeu. Marina, aqui de Carlos Barbosa, ligadaço.

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1: Valeu, Marino. Obrigado pela companhia. Aquele abraço. Trago sim. Daqui a pouquinho já tá chegando a tua pedida por aqui também, a noite do sabadão. Vamos nessa então. 5432811510. E a turma que pediu, os atuais.

0: Aí, Os Gurios, Shot Cascata, teve também Banda Veneza, Vamos Dançar Moçada, Banda Periquito, Valsa Ed e Os Atuais Mississippi.
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10: Imperial FM, agora 11:04, seguindo a programação Dançando com a Imperial, 14 graus e a temperatura, até meia-noite, amigo Douglas por aqui te fazendo companhia e atendendo a tua participação através do 54-3281-1510. Boa noite, Alex e o Leandro de Santa Clara do Sul. Pedindo aí o Monte Castelo Brilho do Sol. Super abraço a toda a equipe da Imperial. Valeu, Leandro. Abração aí pra você também, toda a turma Santa Clara do Sul, né? Que bacana.

Quem mais por aqui? Quero pedir uma música do Porto do Som, Mil Sonhos. É Ademir de Novo Hamburgo. Abraço, toda a equipe da Imperial. Um show de música bacana. Ah, ou também aí pode ser, né? Rota Luminosa, sim ou não? Legal. Valeu, Ademir. Abração aí pra ti também. Uma boa noite aí do sabadão. 11:05. Trago agora pra quem pediu, Banda Rosas. Vai.

Tá aí o Monte Carlo, no Vale do Alto Uruguai. Teve também Paulo Costa, Visitando Meu Compadre, e Banda Rosas, Bye Bye Maria.

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7: Bom demais. Agora 11:16, 13.9. A temperatura neste momento aqui em Nova Petrópolis. Quem está na companhia deixando o seu recadinho? Boa noite, tô na escuta pedindo uma dos Montanari. Legal, quem é? Maria, isto, Maria de Lourdes de Moura. Obrigadão aí pela companhia, né? Boa noite, Imperial, Nego Piaia, União da Itória. Isso, ou Vitória seria do Paraná. É, e se possível, 0800, saudades de Ouro Preto. Tá legal, então. Valeu, obrigado pela companhia também, né? Ah, e o Vênin Estrela deixando o seu boa noite por aqui, né? Até amanhã, né, Vênin? Abraço, brigadão, hein? Vamos lá, então. 11:17, trazendo agora a banda The Villers.

Os futuristas viajando com o Wilson Monte Castelo, Brilho do Sol, e teve também The Villers, Seu Olhar, agora 11h26.

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1: Agora 11:30, né? Atualizando já 11:30, 13 graus 7 décimos a temperatura, até a meia-noite. Sigo por aqui te fazendo companhia no Dançando com a Imperial e, atendendo o pedido, trago Porto do Som.

Banda Tapajós, cantor apaixonado, super banda 0800, Saudades de Ouro Preto e também teve Porto do Som, Mil Sonhos. Agora 19 minutos faltando para a meia-noite, 13 graus, 7 décimos a temperatura.

Maravilha, agora 11 minutos faltando para meia-noite, 13 graus 6 décimos é a temperatura. Agradecendo o teu carinho, agradecendo a tua companhia até aqui e vou fechando minha participação na noite deste sabadão na programação da Imperial. Eu tô de volta amanhã a partir do meio-dia no Festival de Bandinhas. Aquele abraço a todos, boa noite, uma boa madrugada e até amanhã.

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0: Joãozinho Joel. Solte a voz e cante para os corações apaixonados.
1: Com certeza, Tchel. Cantar para os corações apaixonados é muito legal. Venha se apaixonar

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Ouvintes do programa Mensagem de Esperança da Igreja Evangélica de Confissão Luterana no Brasil. Eu sou a pastora Tânia Cristina Weimer, pastora na paróquia de Linha Nova. Convido você nesta manhã de domingo a refletir comigo sobre o tema das cinco direções, para onde dirigimos nosso olhar. Anos atrás, ainda no meu tempo de estágio, eu e mais algumas pessoas tivemos que atravessar um arroio sobre uma pinguela. Pinguela, aquela ponte estreita de madeira. E essa pinguela se encontrava por cima de águas caudalosas, de um arroio de cerca de 15 metros de extensão. Na época, ela estava suspensa por cabos de aço, mas não tinha proteção lateral e balançava bastante quando se passava por ela. Confesso que fiquei bem nervosa ao ver que teria que passar por aquela ponte estreita, sem muita segurança, sem proteção, e que a cada passo que eu desse, ela iria balançar muito. Todas as senhoras que estavam comigo iam passando, uma após a outra. Para a maioria delas, aquilo já era rotina, mas não para mim. Uma das senhoras tinha mais de 70 anos de idade. Admirei sua coragem. Uma outra senhora ficou para trás, para me orientar na passagem. Quando subi na cabeceira da pinguela, senti medo. A senhora então foi na minha frente e eu atrás, devagar. Olhei para baixo e preferiria não estar ali, mas continuei com passos curtos. Foi quando a senhora à minha frente percebeu meu receio e, na sua simplicidade, me disse: "Você não deve olhar para baixo, olhe para a frente." Assim comecei a olhar para a frente e consegui me acalmar e fui atravessando a pinguela, que não parava de balançar. Muitas vezes, mais tarde, lembrei daquela frase: "Você não deve olhar para baixo, olhe para a frente." Quantas vezes temos um problema e não conseguimos olhar para a frente, para além do problema? Passando sobre a pinguela, eu só olhava para baixo e me fixava no balanço daquela frágil estrutura por sobre as águas. E isso me estremeceu. É natural que, diante do desconhecido e do incerto na vida, fiquemos com medo. Talvez isso nos leve até a parar de andar, nos paralise. O que atualmente lhe apavora, lhe paralisa? O que aumenta o seu medo? Seja o que for, não fixe seu olhar no problema, nas profundezas ou no vento forte. Olhe para a frente, olhe para além. Jesus Cristo tem sua mão estendida para ajudá-lo a superar o problema. Dias atrás, reli um texto que falava sobre as cinco direções da vida. Dizia: "Precisamos olhar para a frente para ter coragem de continuar. Olhar para trás para aprender com o que passou. Precisamos olhar para baixo para manter os pés no chão e agir com humildade. Olhar para o lado para valorizar quem caminha junto. E precisamos olhar para cima para rememorar a fé e confiar que Deus cuida de cada detalhe." No livro de Hebreus, capítulo 12, versículo 2, está escrito assim: "Mantenhamos os nossos olhos fixos em Jesus, pois é dele que depende a nossa fé, desde o começo até o fim." Quando olhamos demais para o perigo, para as dificuldades, podemos perder o equilíbrio. Quando fixamos os olhos em Jesus,

encontramos coragem para continuar. Também o Salmo 121, versículos 1 e 2, nos diz: Levanto os meus olhos para os montes, de onde me virá o socorro? O meu socorro vem do Senhor, que fez os céus e a terra. O salmista nos lembra que não basta olhar para a frente. Precisamos saber de onde vem a nossa força para continuar. Para onde estão voltados os nossos olhos quando a vida começa a balançar? Com essa pergunta encerro a reflexão de hoje. Para onde estão voltados os nossos olhos quando a vida começa a balançar? Lembrando que o salmista nos diz: Levanto os meus olhos para os montes, de onde me virá o socorro? O meu socorro vem do Senhor, que fez os céus e a terra. E no livro de Hebreus, lemos a recomendação: Mantenhamos os nossos olhos fixos em Jesus, pois é dele que depende a nossa fé, desde o começo até o fim. Pensemos sobre isso. Amém.

Compartilhamos os avisos para os cultos nas paróquias daqui da região. Na paróquia de Linha Nova, haverá culto na comunidade Paixão da Linha Temerária, logo mais às 9h30. Convido para um momento de oração. Oremos. Senhor nosso Deus, quando a vida parecer uma pinguela estreita e o medo nos fizer olhar para baixo, ajuda-nos a olhar para a frente e confiar em Ti. Dá-nos coragem para continuar, mesmo quando o caminho balançar. Coloca pessoas ao nosso lado que nos apoiem e nos fortaleçam. Ensina-nos a olhar para trás com gratidão, para os lados com amor e para o alto com fé, lembrando que o nosso socorro vem de Ti. Segura a nossa mão, Senhor, e guia cada um de nossos passos. Amém. Desejo um abençoado domingo a todos.

Muito bom dia a todos. Aqui quem fala é Padre Felipe Konzen. Eu sou pároco da paróquia São José Operário de Nova Petrópolis. E com grande alegria, nesse domingo, dia do Senhor, nos encontramos uma vez mais para juntos ouvirmos a palavra de Deus, deixar que ela penetre em nossas vidas, nosso coração, que nesse dia do Senhor e Senhor de todos os outros dias, essa nossa Páscoa da semana, que é o domingo, Deus possa, com a sua ressurreição, fazer uma obra nova em nossas vidas, nas vidas das nossas famílias, nas vidas de todas as nossas comunidades também. Nós estamos celebrando o 22º domingo do tempo comum. Esse ano o Evangelho de São Mateus vai como um mestre nos guiando nesse caminho de seguimento a Cristo Jesus. E nesse domingo nós ouviremos o capítulo 16, versículos 21 a 27, quando o evangelista nos diz: "Naquele tempo, Jesus começou a mostrar a seus discípulos que devia ir a Jerusalém e sofrer muito da parte dos anciãos, dos sumos sacerdotes e dos mestres da lei, e que devia ser morto e ressuscitar no terceiro dia. Então Pedro tomou Jesus à parte e começou a repreendê-lo, dizendo: Deus não permita tal coisa, Senhor, que isso nunca te aconteça. Jesus, porém, voltou-se para Pedro e disse: Vai para longe, Satanás. Tu és para mim uma pedra de tropeço, porque não pensas as coisas de Deus, mas sim as coisas dos homens. Então Jesus disse aos discípulos: Se alguém quer me seguir, renuncie a si mesmo. Tome a sua cruz e me siga. Pois quem quiser salvar a sua vida vai perdê-la, e quem perder a sua vida por causa de mim vai encontrá-la. De fato, que adianta o homem ganhar o mundo inteiro e perder a sua vida? O que poderá alguém dar em troca da sua vida? Porque o Filho do Homem virá na glória do seu Pai com os seus anjos, e então retribuirá a cada um de acordo com a sua conduta. Palavra da salvação, glória a vós, Senhor." Esse extraordinário evangelho nos é narrado justamente no quinto domingo de agosto, quando com a igreja no Brasil nós celebramos o mês das vocações. Durante todo esse mês nós fomos recordando que Deus, ele vai nos chamando, né? Ele tem um horizonte belo, um destino profundo para as nossas vidas. A nossa vida sobre essa terra não é apenas vivermos das coisas passageiras, mas sim das coisas grandes e eternas. E por isso nós recordávamos no primeiro domingo a vocação do sacerdócio, depois a vocação da paternidade, a vocação dos batizados no meio do mundo, a vocação dos consagrados. E hoje nós concluímos esse caminho, depois de ouvirmos esse evangelho, recordando a vocação dos catequistas. E aqui, em primeiro lugar, nós temos que recordar isso, que a igreja, em primeiro lugar, é a grande catequista de Deus. Ela tem no mundo essa missão primeira, né? A grande catequista é a igreja, e catequese vem de um termo grego que significa ecoar. É como a criança que se coloca nas montanhas ou então na entrada de uma caverna e grita, e ela ouve o eco. A voz, ela parte de alguém, mas as paredes ali, o lugar, eles ecoam essa voz. Deus fala ao mundo e falou pelo Cristo. A igreja, o que ela faz? Ela ecoa. Ela ecoa essa voz, a voz do seu Senhor, e por isso, como mãe e mestra da verdade, ela nos ensina. E dentro da igreja existem alguns homens e mulheres que Deus chama para essa nobre missão. Que missão é essa? A missão de testemunhar aquilo que a igreja ensina. O catequista não é um homem e uma mulher que falam daquilo que pensam. Eles falam daquilo que ouviram. Eles ecoam na sua vida e nos seus ensinamentos o ensinamento de um outro. Em primeiro lugar, a igreja nos recorda que os sacerdotes são os catequistas pelo próprio ofício. Numa paróquia, o pároco é o catequista da comunidade, por isso que na homilia dominical ele busca refletir os ensinamentos não dele, mas da igreja.

0: assim como os padrinhos. Os padrinhos têm que ser esses homens e mulheres que educam na fé os seus afilhados. Mas na igreja, como disse antes, existem alguns homens e mulheres também que dedicam parte da sua vida a, de forma sistemática, educar os jovens e as crianças da comunidade, ajudar os pais e o sacerdote nessa nobre missão de educar, ou também os adultos, né? Então o catequista, ele é um homem que, ou uma mulher que busca ser, em primeiro lugar, tomado pela palavra, depois pela beleza da doutrina. E aí ele entende uma coisa importante que nós ouvimos no Evangelho. Jesus repreende Pedro, o primeiro papa da igreja, porque diz: tu não pensa como Deus, mas como os homens. O catequista, em primeiro lugar, é um homem e uma mulher que não pensa como o mundo, mas ele pensa como Deus. Por isso ele mostra para os seus catequizandos a verdade de Deus, sejam os pais, sejam os padrinhos, sejam os catequistas propriamente. Depois, o catequista é aquele que se torna um discípulo. Ele é mestre porque discípulo. Ele é mestre porque se torna testemunha, como ensinava São Paulo VI. É aquele homem, aquela mulher que renuncia a si, toma a cruz e segue. É um seguidor do Cristo. Assim, a sabedoria dos seus ensinamentos, da sua pedagogia, da sua forma de expor a doutrina, tudo isso é importante, mas o mais importante é que a sua vida concorde com aquilo que ele está ensinando. Que a sua vida, ela seja essa grande catequese, a sua vida seja um ecoar da palavra de Deus. É aquele que entendeu que não adianta ganhar o mundo inteiro e perder a vida. É preciso ganhar a vida. Ganhar a vida e mostrar para os seus catequizandos, sejam eles jovens ou adultos, que justamente o sentido da existência está nisso, em encontrar a verdadeira vida. E todos os seus ensinamentos e todas as suas doutrinas que vão ensinando têm que ser para conduzir a isso, a uma vida que pulsa dentro, uma vida cristã que pulsa no coração desses que se deixam penetrar pela palavra. Então, que hoje, nesse dia dos catequistas, nós também possamos recordar aqueles que nos ensinaram o caminho do Senhor, a vida profunda na igreja, para que nós também demos frutos dessa vida. Bem, queridos, aproveitamos aqui então para alguns avisos. Em primeiro lugar, nosso grande irmão Padre Délcio pede que avisemos então que hoje, domingo, teremos a Santa Missa na Matriz, às 8:30, e depois a Missa no Pinhal, às 10:00. E no dia 6 de setembro, no domingo, Festa dos Voluntários na Comunidade do Pinhal Alto, pela inauguração do novo telhado, a pintura da igreja e aniversário do Centro Social. A missa será às 9:30, seguida do almoço, valor antecipado de R$65, e no dia R$75. Então a gente deixa o convite também. Aqui na Matriz, hoje missa às 8:30 e às 18:00, e depois missa também na Vila Germânia às 10:00. Convidamos também todos os homens. Nós vamos ter no dia 13 de setembro o 10º encontro do Terço dos Homens da Diocese de Novo Hamburgo, aqui na nossa paróquia. As inscrições podem ser feitas na Secretaria Paroquial durante a semana para todos os homens. Começamos pela manhã às 8:00 e vamos até às 16:00 no domingo, dia 13 de setembro, 10º encontro do Terço dos Homens na paróquia São José Operário de Nova Petrópolis. Vamos agora dar a bênção. O Senhor esteja convosco, Ele está no meio de nós. A bênção do Deus Todo-Poderoso, Pai, Filho e Espírito Santo. Amém. Abençoado domingo a todos.
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Cantao. Uma das coisas que caracteriza o nosso tempo é a rapidez com que as coisas acontecem. O tempo parece passar rapidamente e na pressa do dia a dia sempre nos falta paciência. O apóstolo Paulo escreveu aos cristãos de Roma e forneceu uma lista detalhada de virtudes que caracterizam uma vida de amor. Ele falou do amor, do ódio ao mal, do apego ao bem, do respeito mútuo que devia haver entre eles, da esperança que os iria manter alegres e da oração. Ele disse assim: aguentem com paciência os sofrimentos. Ele não estava falando de qualquer sofrimento. Ele falou do sofrimento por causa da fé cristã. Se nós não temos paciência para suportar as coisas mais corriqueiras do dia a dia, quanto mais para aquelas que dizem respeito à nossa fé, especialmente quando sofremos por causa de Cristo. Se formos sinceros, precisamos confessar que falhamos muito e que nem sempre estamos dispostos a suportar com paciência os sofrimentos. Quantos cristãos, por enfrentarem sofrimentos por causa da sua fé, cederam à tentação de abandonar tudo, virar as costas, deixar de seguir e servir ao Salvador Jesus? No entanto, o apóstolo Paulo nos lembra que é por causa das misericórdias de Deus que todas essas coisas são tornadas possíveis. A misericórdia de Deus se tornou carne em Jesus Cristo, nosso Senhor e Salvador. Ele suportou todo o sofrimento em nosso lugar, levando sobre si nossos pecados. Ele pagou por eles na cruz e venceu a morte. Ele prometeu e de fato está conosco, especialmente quando sofremos por causa do seu nome. Ele nunca nos abandona. Ele nos fortalece e ajuda a prosseguir firmes para os céus, onde os sofrimentos não mais existirão. Amado Senhor Jesus, sabemos que nos falta paciência quando sofremos por causa do teu nome. Perdoa-nos e ajuda-nos a suportar esses sofrimentos e a guardar a vida eterna nos céus, onde eles não existirão mais. Em teu nome, amém.

Lembramos, no sábado, às 19 horas, culto na Linha Brasil. Às 20 horas, reunião de famílias em Sertória Alta. E no domingo, às 9 horas, culto na Linha Araripe. Também no domingo, às 14h30, café anual das servas em Linha Brasil, lembrando os 89 anos do departamento de servas. O valor do café é R$ 55,00. A programação terá início às 14h30 horas com a parte devocional e após será servido um gostoso café. O término será às 19 horas. Seguem os avisos da paróquia São João. Hoje, dia 30, culto na congregação São Marcos, 9 horas. Dia 1º de setembro, terça-feira, reunião da diretoria paroquial com as congregações, às 19h30, no Pinhal Alto. Dia 2, na quarta-feira, doutrina, às 18h45, em Nove Colônias. Também haverá reunião da diretoria da congregação São Marcos, às 19h30. No dia 4, na sexta-feira, juventude paroquial, às 19h30. No dia 5, no sábado, às 8h30, doutrina na congregação São Marcos. 14 horas, reunião do departamento de servas na São Marcos. E às 14h30, culto no Pinhal Alto. No próximo domingo, dia 6, às 9 horas, culto em Nove Colônias. Às 19 horas, culto na congregação.

Meu cordial bom dia, com a graça e com a paz do Senhor a todos os nossos queridos ouvintes da Rádio Imperial. Está na produção e na apresentação deste programa o cooperador Paulinho Arendt. Esse programa está sob a responsabilidade da Igreja Evangélica Assembleia

Deus de Nova Petrópolis, que tem como pastor presidente pastor Marcelo Flores. Passamos à meditação da palavra de Deus nesta manhã, que tem como título Deus fará o impossível acontecer na sua vida. Texto base está em Lucas, capítulo 18, versículo 27, e nos diz o seguinte: Mas Jesus respondeu: O que é impossível para o ser humano é possível para Deus. Prezado ouvinte, Jesus afirma aqui nesse texto sagrado que os impossíveis dos homens são possíveis para Deus. O impossível é algo que não se pode ou imaginar ou pensar que possa acontecer. É exatamente o que não pode humanamente acontecer, é que Deus vai fazer acontecer então na sua vida. O que mais observamos na Bíblia é que convertendo a impossibilidade em possibilidade. Há determinadas coisas na Bíblia que até parece uma ficção para aqueles que não têm a fé. E até mesmo para alguns que têm a fé, têm a dificuldade para crer. Quando Deus quer mostrar o seu poder e fazer o impossível acontecer, o extraordinário e o irrealizável é possível para Deus. Prezado ouvinte, porque para Deus não há nada impossível. Mais uma vez podemos colocar aqui que o impossível, ele é definido como algo que a capacidade humana não tem condições para alcançar. É algo que ultrapassa o conhecimento da ciência e foge à compreensão humana. Meu prezado ouvinte, é algo que supera as próprias leis da física e da inteligência do homem. O homem só pode fazer o que é possível. Mas há um Deus que pode fazer o impossível acontecer. Acredite, há um Deus que nos céus, que está acima de todas as leis da física, da química e da sabedoria humana. Deus faz o impossível, o sobrenatural, o extraordinário, o impossível acontecer. Assim, meu prezado ouvinte, como foi no passado, é o mesmo Deus, é a mesma palavra que nós estamos a anunciar nesta manhã. Não sabemos, não podemos ver a tua necessidade, mas o Deus do impossível, ele se faz presente aí onde você está e quer te ajudar. Ainda vamos orar nesta manhã. Pai querido, Pai amado, assim como no passado foi anunciado a tua palavra e ela diz que o Senhor é o Deus dos impossíveis, nesta manhã, aonde estiver este ouvinte, a tua palavra possa trabalhar no seu coração e fazer o impossível acontecer na sua vida. Pai, nós oramos em nome de Jesus. Amém. Vai aí os anúncios da semana. Hoje, a partir das 19 horas, temos um culto público. Convidamos a todos os nossos amados ouvintes e membros da igreja para esta celebração. Terças-feiras, 20 horas, o estudo bíblico com o ensino da palavra de Deus. Quartas-feiras, em todas as congregações. Quintas-feiras, temos no templo da igreja o círculo de oração das irmãs. E no subsolo, o encontro dos homens com o momento de oração e da palavra de Deus. Sábados, às 20 horas, temos o culto com a juventude na matriz. Encerrando o programa desta manhã com um belo hino de louvor em complementação da palavra de Deus. Não esqueça, meu prezado ouvinte, o Deus dos impossíveis.

possíveis, quer nesta manhã ser o teu auxílio. Desejamos aos nossos queridos ouvintes uma semana abençoada na paz do Senhor. Amém.

Eu sou o escritor Felipe Kuhn Braun, este é o programa Unsere Familien, e hoje eu vou falar sobre uma família de língua alemã que migrou ao Brasil a partir de 1824. A família de hoje é a família Reuter, em memória dos nossos antepassados, den Väter zum Gedächtnis.

A família Reuter são os descendentes de Johann Reuter, nascido em 1799 em Luxemburgo, no Grão-Ducado de Luxemburgo, casado com Ana Maria Carré, natural de Mersch, falecidos em Santa Catarina, ele no ano de 1870 e ela no ano de 1873. Johann Reuter era filho de Theodor Reuter, falecido em 1812 em Luxemburgo, e de Maria Elisabeth van der Scheidt, falecida em 1823 em Luxemburgo. O casal de imigrantes, Johann Reuter e Ana Maria Carré, teve 11 filhos. Margarida, casada com Johannes Courtois, nascido também em Mersch, pais de Catarina, Jacques, Maria, Nicolás, Susana, Peter e Terezia, que ficaram, inclusive, no Grão-Ducado de Luxemburgo. Pais depois de Franz Reuter, casado com Josefine Frank, que tiveram um filho chamado Johann, nascido em 1859 em Mersch. Jean Reuter, terceiro filho do casal de imigrantes. Michael Reuter, casado com Maria Krips. O quinto filho, Franz Reuter, que casou com Emma Reuter, que foram os pais de Karl Reuter, falecido em 1945 em Blumenau. O sexto filho do casal de imigrantes, Teresa Reuter, casou com Andreas Heiderscheid, faleceram em Angelina, Santa Catarina, e tiveram 7 filhos. Dominique Reuter, nasceu em 1836 e faleceu em 1840. Catarina Reuter, faleceu com um ano, em 1839. Pierre Reuter, nasceu em 1840 em Mersch e faleceu em 1910 no Brasil. Nicolas Reuter, nascido em Mersch, faleceu em Lages em 1933. Casou com Isabel Schumacher e tiveram 9 filhos, que casaram com descendentes das famílias Rebel, Silva, Andrade, Zasso, entre outras. Elisa Reuter, uma das filhas mais novas, né, de Nicolas Reuter, um dos filhos do imigrante, casou com Avelino Francisco Ferreira e faleceram em Campo Belo do Sul. Ainda entre os 11 filhos de Johann Peter e Ana Maria Carré, temos Heinrich Reuter, nascido em Mersch e falecido em Indaial, Santa Catarina, casado com Catarina Künzer, pais de 13 filhos, nascidos em Indaial, que casaram com famílias, com pessoas dos sobrenomes Keller, Schegel, Fuch, Reuter também, Schmidt, Lotek, Limmermann, Zurika e Hasse, entre outras famílias. Família Reuter, proveniente de Luxemburgo, estabelecida no estado de Santa Catarina, deixou uma grande descendência por meio dos 11 filhos do casal. Como relatei, a mais velha permanecendo em Luxemburgo e os demais em Santa Catarina, especialmente em Blumenau, Angelina e Indaial, mas também em outras comunidades de Santa Catarina, como Luiz Alves e Benedito Novo, por exemplo. Quer saber um pouco mais sobre a história dessas famílias e suas contribuições?

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Imperial FM, a festa no ar agora pontualmente 8 horas da manhã, 12 graus, 9 décimos a temperatura, 95% a umidade relativa do ar. Muito bom dia! É o nosso domingo em festa que vem chegando. Hoje, 30 de agosto de 2026, por aqui Gabriel te fazendo companhia a partir de agora, levando a boa música da Imperial, o teu recado que é sempre muito bem-vindo, através do 543-281-1510, também no site imperial.fm.br. A você que já está ligado com a gente, os votos de um abençoado domingo. Você que nos ouve, seja pelo FM ou pela internet, muito bom ter o carinho da tua audiência aqui na Imperial. Neblina aqui em Nova Petrópolis. Tempo bastante fechado, às vezes algumas aberturas de sol. Mas aqui no centro da cidade, temos a presença da neblina neste momento. Alô, João Guedes e a esposa Maristela, sempre na escuta no Morro Box. Oscar Miller em Gramado, também com a gente. Rodrigo Gaiteiro no Pedancino. Paulo e Joana Bock, homenageando a Cilda Damer, né? A Cilda Damer, também o Reni Binchan. Adair Baques, Rugar Kohl e Pedro Klaus, pela passagem do aniversário hoje. Parabéns! A Ilani Moraes, no Yamartal, Iraci Hansen, de Novo Hamburgo. Nosso amigo João, em Arroio dos Ratos. Alô Lombardi, na capital dos gaúchos. Está em Porto Alegre, ligado com a gente, né, Lombardi? Joãozinho Vola, abençoado domingo para ti também, Joãozinho. Obrigado pela companhia. Alô José Saquete, bom domingo. Forte abraço para a família. Este é o Domingo em Festa. 8 horas, 2 minutos e meio, banda bom de baile.

que o nosso domingo seja feliz. Daí a banda Chopão e o Domingo Feliz. Antes, Bom de Baile, Ouro na Estrada. 8:08. Muito bom dia, Geni Godói, ligadinha com a gente no bairro Feitoria, em São Leopoldo. Marlise Buelter, de Estância Velha. Lascuto, Marlise. Abençoado domingo pra ti também. Juvilde, na cidade de Cláudia, no Mato Grosso. Sempre ligadinha com a gente, né, Juvilde? Obrigado, viu? Velida Pretzel, em Ivoti. Um abençoado domingo a você também. Augusto Baques, de São José do Erval. Abençoado domingo. Mandou uma foto por aqui lá. Tempo... É, tempo firme, sol brilhando, né, Augusto? A Ilse Eringer Schultz e o Reinaldo Schultz no Padre Eterno Baixo estão aí no chimarrão ouvindo a boa música da Imperial. Gabriel, quero fazer uma homenagem para os aniversariantes de hoje. A Cilda Damer, Fabiane Stoffel, Adair Baques, Sênio Lant, Jaqueline Giraldi, Pedro Klaus, Rini Binchen, Rugard Kohl, Cláudia Grossport e ainda Melissa Lennon. Recadinho do Fábio Damer. Grande abraço, Fábio. Bom dia pra ti, bom domingo. E claro, parabéns, felicidades e saúde aos aniversariantes. Bom dia, Silvano de Três Coroas. Quero pedir uma música e oferecer para o pai, o Osmar Ruf. Minha filha Maria, ou Maria Cecília. E a esposa Nicole Martins. Pedindo Monte Azul. Alô, Vera Weber. Bom dia, Vera. Gratidão sempre pela audiência. Gratidão por estarmos juntos mais um dia, né, Vera? 8:10. Super Banda Caneco.

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16: Imperial FM, 8 horas 19 minutos. Agora sim, né? Sol brilhando aqui em Nova Petrópolis. Bom domingão a você. No bloco anterior teve Atuais, Barco do Amor e ainda Super Banda Canecos, Handho. 13 graus e meio a temperatura. Bom dia, Tonhão, em Curitiba, família Guterres. Obrigado, viu, Tonhão? A você, a toda a família, amigos aí curtindo a gente em Curitiba, no Paraná. Guido da Perdi Dois Irmãos, tá no chimarrão e na boa companheira imperial sempre. Valeu, Guido. Bom domingo. A Iria Ram de Gramado. Abençoado domingo. Obrigado, viu, Iria? É, tá no chimarrão aí também, né?

Cara Café, show de bola, em breve estarei pintando aí, viu, Henrique? Toda a turma aí da Zirgut, obrigado pela companhia de vocês e bom trabalho! Para quem havia pedido, trago agora então o Monte Azul, 8h21.

0: Tá aí o Corpo e Alma, pra quem pediu nos bailão. Antes teve Flippers, Ein Sommerlang e ainda Monte Azul, Lembranças e Recordações. 8h31.
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10: Imperial FM, a festa no ar, 8 horas e 34 minutos, 14 graus e 3 décimos a temperatura. Excelente domingão a você que nos acompanha hoje, 30 de agosto de 2026. Por aqui, Gabriel, te fazendo companhia até o meio-dia. Convidando para participar com a gente através do 54-3281-1510, telefone e WhatsApp da Imperial no site imperial.fm.br. 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

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Bom dia na escuta e preparando um café na Terceira Légua, Caxias, o Edemar e a Roselaine, sempre com a Imperial. Obrigado, queridos. Bom café, bom domingo. Alô, Jairo César Santos, pedindo música do momento, já tá separadinha por aqui, viu? Abençoado domingo para você, Gabriel Alascut, também aos ouvintes, Rubens Bruck, de Blumenau, Santa Catarina, pedindo Montanário, Dobrado Multidão. Claro, já vou trazer agora por aqui, tá bom, Rubens? Bom domingo para ti também. Silas em Schroeder, Santa Catarina. Alô, Maria Schneiderville. Tudo certo, Maria. Abençoado domingo para ti e para toda a família. 24 minutos nos separando das 9.

0: Imperial, 14 minutos nos separam das 9 horas da manhã. Música Postal de Kips Noah Einmal. Antes, Momento, Doce Magia e Montanari Multidão.
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0: 12 minutos nos separam das 9 da manhã. Muito bom dia, Ademir, né? O Ademir Bender de São José do Hortêncio. Alô, escuta, Ademir, bom dia. Bom domingo aí pra família. O Enzo pede música do Rainha, oferece para o vizinho Osmar Ruf. Também o seu filho Silvano, pessoal vai de Três Coroas. Já já trago a canção pedida por aqui. O Fabiano em Tenente Portela, ouvindo a gente pelo aplicativo da Imperial. Obrigado, viu, Fabiano? Alô também pro Osmar em Carlos Barbosa. Bom domingo pra ti, Osmar. Tudo de bom. Pro pessoal que pediu, vamos de musical Encanto e o medley dos Montanari.

0: Fechando esta primeira hora do Domingo em Festa com Monarcas Aquerenciando. E antes teve o musical Encanto de Feliz e o medley Montanari. 2 minutos nos separam das 9.
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Maravilha, agora 9:02, 15 graus, 1/10 a temperatura, 92% a umidade relativa do ar. 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Siga participando com a gente através do 5432811510. Abraço, família Milk, na companhia. Abençoado domingo, Lourdes. Abraços, Carlos. Família Grumbauer em Joaneta. Alô, Jacinta Hartmann, Weschenfelder de São Pedro da Serra. Alô, escute, Jacinta. Ótimo domingo a todos nós. Quem mais? Bom dia, um ótimo domingo para todos. Uma música dos Futuristas. É o pedido do João Berch. Tudo bem aí, João? Obrigado aí pela sintonia. Já trago a música dos Futuristas. 9:04, para a gente recordar Banda Luar.

0: Tá aí a canção com Futuristas, Amanhecer Alegre. Antes teve o Rainha Musical Fígado de Aço e ainda Banda Luar, Alerta Rancho Grande. Imperial, 9 horas e 12 minutos, 15 graus e 7 décimos é a temperatura. Vamos trazendo por aqui o recadinho de áudio. Bom dia!
1: Bom dia, meu amigo Gabriel, tudo bem? Graças a Deus que tá saindo sozinho, né? Estamos se preparando para ir no baile, na Joaneta. Um ótimo domingo, abençoado e excelente semana para todos nós. Eu gostaria de ouvir a música de Amigos. Escolhe uma aí que você tem bom gosto.
0: Valeu! Abraços, Amantina e o Lírio em Linha Nova. Good Morgan, quero mandar uma música para amanhã. Sou André Reginato de Farroupilha, bairro São José. Estamos tomando um chimarrão por aqui. O Rogério Dain, passando para desejar um ótimo domingo a todos, que assim seja, né, Rogério? Obrigado pela tua companhia. Gessi do bairro Piá, pedindo musical Monte Azul, trago também na sequência, Gessi. Amigo Gabriel, bom dia. Delci vai andando em dois irmãos, um abraço para o pai Ivo, para o esposo Rondinelli, filho João Vitor, que completou 22 aninhos no dia 26, e a Nora Chaia, e a todos que estão na escuta desta rádio linda e maravilhosa, obrigado por alegrar os nossos dias. Obrigado, Delci, pelo carinho. Abração aí para a família, principalmente para o João Vitor. Muitas felicidades e muita saúde! Música.

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0: para a possibilidade, e chamando atenção, tá? Porque essa chuva ela chega de uma maneira um pouco mais irregular, mas quando ela chegar, tem áreas aqui da serra onde vai chover mais forte e até mesmo com alguns temporais. Então, atenção em relação a isso. Não é regra, não é para todas as cidades, mas atenção. Manutenção desse tempo instável na segunda-feira, uma segunda-feira de céu encoberto e possibilidade de chuva a qualquer hora. Atenção de novo, tanto para temporais quanto momentos da chuva apertar de intensidade. Segunda-feira ainda tem essa característica. E lá na terça, pessoal, o tempo vai começar a apresentar mudanças, porque a gente até tem chance de alguma chuva entre a madrugada e o início do dia, mas ao longo da terça entra um ar mais seco, o sol vai voltar a aparecer e termina essa instabilidade. Temperaturas da tarde da terça-feira não subindo, tá? 12, 14 graus, fazendo um pouco de frio. Abraço a todos, informações do tempo da Metsul.
1: Muito obrigado, Leandro Puchalski, pelas informações. Imperial, 9 horas 22 minutos, 15 graus e 9 décimos é a temperatura. Este é o Domingo em Festa. Mais uma vez, agradecendo a todos pela audiência. Você que está chegando agora, seja muito bem-vindo à nossa programação. Gabriel, vamos mandar um alô especial para a grande audiência da Imperial na cidade de Feliz, interior, Morro das Batatas, Picaracará, Bananal, Nova Caxias, Escadinhas, Vale do Lobo, Arroio Feliz e também Vale do Hermes. Recadinho do ouvinte Marcelo. Bom domingo, Marcelo. Gabriel, quero mandar um abraço para o filho Rodrigo de Joinville, que está na sintonia da Imperial. Quero oferecer uma música com os mensageiros recordando os bons tempos. Abração da mãe, Aliane Marcos, em Canoas. Nelson Sperp, em Pelotas, passando para desejar um bom dia. Marilene Juliana Milk, de Alto Feliz. Abençoado domingo para todos nós, Chimarrão e a Imperial sempre. Obrigado, Marilene. Diego Gonçalves, de Concórdia, Santa Catarina, pedindo uma condolomitan. Já tá separadinho aqui, viu, Diego? Bom domingo! Vamos lá, quem mais? Amigos Ricardo e Rejane, de Canoas. Olha que bacana, hein? Pedindo Grupo Expressão. Bom domingo aí para vocês, viu, Ricardo? Abração, Rejane. Aproveitem bastante, já tá separadinha. A canção do Expressão. Só quero amar você. Bom dia, ouvintes da Rádio Imperial. Desejo uma boa disputa de bolão. Terra para os colegas do grupo de bolão Alegria da Fazenda Pirajá, que está na disputa na linha Olinda. Recadinho do Adelar Varta e colegas que desejam a todos um abraço, né, e boa sorte. Daqui a pouquinho tem os três tiros por aqui. E o Paulo Rogério Cholas, de Morro Reuter, mas olha só, está de aniversário hoje, pede uma música bem alegre e deixa um abraço para toda a família Cholas. Tá aí, seu Cholas, está de aniversário hoje, meu vizinho, meu amigo. Já vou dar um toque para a Frau não preparar nada de almoço, porque hoje é só atravessar a rua, né? Parabéns para ti, tudo de bom, muitas felicidades e muita saúde. Para quem havia pedido, trago agora

0: Grupo Expressão Só Quero Amar Você. E o Monte Azul Altenbergen, 9:31.
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8: Imperial FM, 25 minutos nos separam das 10 horas da manhã, 16 graus e 2 décimos a temperatura. Bom dia!
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0: Horas da manhã, mensageiros recordando os bons tempos e o Dolomitan Sextet Rosalinda. 16 graus e 4 décimos é a temperatura. Este é o Domingo em Festa. 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Bom dia, Lauri Klein, presidente Lucena. Quem mais? Deixa eu ver aqui. Bom dia, Gabriel. Tudo bem? Bom domingo a todos. Gostaria, se possível, de ouvir Os Cometas em frente à Matriz. Ofereço para os ouvintes. Recado aí do Vitor de Caxias. Valeu, Vitor. Tudo Morgan, Gabriel, quero homenagear todos os ouvintes, em especial da nossa região aqui, Santa Cruz do Sul e arredores. Se possível, o Dobrado 2000 com o Super Musical Monte Carlo. Ótimo domingo e bom programa. Um abraço da Traudi Capel. Valeu, Traudi! Alô, Prudentópolis, Paraná! Meu amigo Efraim e a Sônia, olha que bacana, hein? Grupo reunido e escutando a Imperial, parabenizando Roberto Onesco, vai preparar o almoço, né? E a família tá reunida. Olha que bacana, hein? Parabéns, Roberto, felicidades e muita saúde, uma alusão especial e para toda a turma que está reunida. Já já trago os serranos. Gabriel, gostaria de homenagear uma grande amiga do Morro Reuter, a Jacinta Salter, que está de aniversário hoje. Felicidades e um forte abraço da Nita, também da Cibi, e para você. Obrigado, Cibi. Abração para ti, para Nida, Alus Kutnida. Bom domingo. E parabéns para dona Jacinta Salter. Felicidades e saúde. A Dânia e o Irineu e o Jonathan Miller em Nova Hartz. Alus Kut, Dânia. A Otília Browning, Dois Irmãos, desejando a todos os ouvintes e a equipe da Imperial um abençoado domingo. E ainda o Lauri Lindner, curtindo a nossa programação. Já já trago a música pedida, viu, Lauri? Bom domingo pra ti e pra família. 15 minutos nos separando das 10 horas da manhã. E vamos lá com Cometas, Unda Netmogaval.
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0: super musical Monte Carlo e o Dobrado 2000, antes teve Serranos, Tordilho Negro e ainda Cometas na frente da matriz. Pontualmente 10 da manhã.
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0: Horas e 2 minutos, 16 graus e 4 décimos a temperatura, tempo firme, sol brilhando aqui em Nova Petrópolis, e por aqui a gente segue com o Domingo em Festa, domingão dia 30 de agosto. 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Siga mandando teu recado através do 5432811510. É um prazer ter o carinho da tua audiência, onde quer que você esteja nos ouvindo. Receba o nosso abraço, receba o nosso carinho. Os votos de um bom domingão a você e a sua família. Leonardo em Canela já estão aí preparando a churrasqueira para assar aquela carne. Abração mais uma vez aí para Traude Capel em Santa Cruz do Sul. Bom domingo para ti, Traude. Jairo César Santos em Novo Hamburgo. Obrigado, viu, Jairo? Nelson Sperp de Pelotas. Quem mais? Vamos lá, né? Bom dia, estamos em Ibirama, Santa Catarina. O Márcio e Sigrid Schlup. Guto Ewald, pedindo música da Doce Encanto. Leonardo de Dois Irmãos, na escuta da melhor que nos alegra nas manhãs de domingo, pedindo uma dos atuais para a esposa Fabi e a todos os ouvintes. Alô, Rogério Yankee, tudo tranquilo? Amigos em Timbó, Santa Catarina, em Timbó, muitas chuvas e trovoadas. E estamos na escuta da programação, que está muito boa. Obrigado, viu, Rogério? A ti, a toda a nossa audiência em Timbó, a toda a tua família. Um ótimo domingo para todos da rádio. Mandem os parabéns para Matheus e Bruna Delvec. Isto, Delvec, recadinho do Rafael, mandando por aqui, né? Valeu, Rafa. Silvestre Utsis, também na companhia da Imperial. Bora para mais um domingo de trabalho, né, Silvestre? Grande abração aí para ti, bom trabalho pessoal aí do restaurante Picada São Paulo. E para quem havia pedido, Chopão 10 e 5, bom dia.

aus der Gold Express. Hey Roland, spiel uns eins. Antes, os três tiros, campeão do bolão e a super banda Chopão, Loirona do Sul. 10 e 15.

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0: Miami Mississippi com os atuais. 10 horas e 25 minutos, 17,5 a temperatura e novamente a nebulosidade chegando. Começando a ficar nublado novamente aqui em Nova Petrópolis. 85% umidade relativa do ar. Abraço, Rafael de Sorocaba, São Paulo, mandando os parabéns para o Matheus e a Bruna Delvecchi. Quem mais? Deixa eu ver aqui, o Valdir Kotz, de Uruguaiana, curtindo a programação da Imperial. Obrigado, viu, Valdir? Bom domingo pra ti. Quero pedir a música dos Montanari, o Pedro Danilo Dick, em Bela Vista, São Carlos, Santa Catarina. Música para o cunhado José Carlos e a Elaine de Porto Alegre. Quem tá aqui está tomando uma caipirinha e curtindo a Imperial. Olha só que legal, hein? Abraço, João Paulo de Brito. Uma música para o cunhado, né? O José Carlos e a Elaine em Poa. Bom dia para a melhor rádio de toda a nossa região. Egon Frank, de Estância Velha, Rincão dos Ilhéus, vizinho do Rogério Dieter, hein? Mas olha só, seu Egon. Como é que tá o clima aí no Rincão dos Ilhéus, Estância Velha? Já deu a fumaça aí, Egon? Segundo o Rogério Dieter, domingo sem churrasco não é domingo, né? Então tá certo. Sadir Roberto Reinheimer, Concórdia, Santa Catarina. Também chove por aqui no Chimarrão. Curtindo a Imperial com a esposa Solange. Um abraço para a família Potratz, da Linha Brasil. Valeu, Sadir. Gabriel na escuta da boa música da Imperial em Santa Terezinha, Bom Princípio. Hoje vamos almoçar fora, secando a churrasqueira da rua. Valeu, esse é o nosso amigo Nestor Vogel. Tá certo, né, Nestor? Bom almoço pra ti e pra família, bom domingo. Quem mais? Deixa eu ver aqui, diretamente de Taió, Santa Catarina, prestigiando a Imperial FM, José Ewald e esposa Mary. Quero mandar um abraço para os amigos de Ibirama, o Márcio Schlupp, também o Massigrit. Ótimo final de semana para todos nós, valeu, que assim seja, né? Anselmo Lunques, em Quatro Pontes, Paraná, chuva por aqui. Tempo propício para ouvir esta rádio maravilhosa. Um abraço a todos da rádio e ouvintes. Valeu, Anselmo! Nosso amigo Sidney, de Dom Feliciano. Domingo de garoa, frio, seguimos no Chimarrão e ouvindo a melhor rádio do Sul. Grande abraço, Sidney. Utsilas em Schroeder, Santa Catarina, abençoado domingão, sintonizado na melhor programação. Quem mais? O Jaime Arquinello Butki. Tudo certo, Jaime? Bom dia pra ti, ótimo domingo. 10h26.
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0: Musical Som Livre, Valsa das Flores, antes a banda Oriental Vai Nessa. 10 horas e 33 minutos. Deixa eu aproveitar aqui e mandar um abraço e um bom dia pro meu amigo Neri. Um ótimo domingo para você, também o primo Hilário e a esposa a Milene, né? E também o Neri. É, a turma por aí tomando um bom chimarrão e curtindo a programação da Imperial, né, Neri? Bom domingo aí pra vocês. Parabéns pelo programa animado, Arnildo de Agrolândia, Santa Catarina, por aqui caindo um dilúvio. Um abraço também para o amigo Edvaldo Alves, o popular El Pistoleiro, mas olha só. Obrigado, viu, Arnildo? Abração aí pra ti também, pro Edvaldo El Pistoleiro. Ildomar Vogel, mandando um abraço para o sogro, Olavo Kraus Penhar, turma no Carneando Galo, isto? Então tá certo, seu Olavo, também o Ildomar, bom domingo a vocês. O alô também da Vone Fritz, do bairro Floresta, em Estância Velha, hoje o chimarrão em Morro Reuter, né? Opa, futuros moradores aí de Morro Reuter, né, Vone? Que tal, hein? O José Osmar e a Simone também na escuta em Santa Rosa. Obrigado pela companhia. Alascut, né? Um abraço aí pra vocês. E também recebendo aqui o bom dia do João Carlos Veríssimo. Obrigado, viu, João Carlos, pela audiência.
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8: Imperial, 10 minutos nos separando das 11 horas da manhã, 17,8 a temperatura, reta final aqui do nosso Domingo em Festa. Vamos lá, participação do nosso amigo Wilson José Miller. Alles gut, Wilson, bom dia. O Nelson de Pomerode mandando um abraço para a equipe do Lagoas Bar, em especial para o Adriano, né, e dizendo aí que o filé de peixe estava uma delícia. E também para vocês da Imperial, um grande abraço a esta rádio que é um sucesso. Obrigado, viu, Nelson? Tudo de bom, toda a nossa querida audiência em Pomerode, Santa Catarina. Lúcia Stefan, música para o filho Márcio, Ismael Stefan, a nora Mariane Weber e a netinha Sofia de Ivoti. Alô, Marili Lopes Strasburger, pedindo música do Kim, a valsa do Kim, oferecendo para todos que estão na escuta. Abraços, viu, Marili? Já trago por aqui, hein? Já vou incluir essa no Festival de Bandinhas, tá bom? Uma linda música pros nossos amigos de Concórdia, Sadi e Solange, da família Potratz, da linha Brasil. Valeu, Simone, toda a família Potratz. A gente agradece o carinho e a audiência. Gabriel, estamos aqui tomando um chimarrão e curtindo a programação com tempo nublado. Um ótimo domingo, Helena Reglin e também o Sérgio Herter em São Bernardo do Campo, São Paulo. Valeu, queridos, bom chimarrão aí para vocês. O Everson da Picara Café mandando um

0: Abraço para o Cláudio, também a companheira Irene. Estamos ligadinhos na Imperial pedindo uma do Flamboyant. Já vou separar uma aqui, hein? O Adalberto Herbie, em Cachoeira do Sul. 19 graus e o tempo nublado em Cachoeira do Sul. Valeu, Adalberto! Estamos passeando, indo para a Serra e na escuta da melhor rádio. Bom domingo para ti e para todos os ouvintes. O recadinho da Fernanda Chabarum. Valeu, Fernanda! Estendo um abraço aí pro André. Um ótimo passeio para vocês e obrigado, né, pelo carinho e pela carona. José Spirin da Feliz, agradecendo a homenagem do João Paulo de Arroio da Bica. Bom dia, querida Imperial, aqui em Indaial, muitos raios e chuva. Ah, mas ouvindo música da Imperial, né? Isso aí, um abraço de Vera Lúcia e Mário de Indaial, Santa Catarina. Valeu, queridos! Bom dia, estamos eu, Alessio e o senhor Hamilton, aqui no Porto, Rio Grande. E na escuta das lindas mandinhas, através da internet. Obrigado! Jair Ritter de Formosa, Goiás, na escuta, preparando o almoço hoje, né, no fogão gaúcho, tchê. Mas olha só, sol forte por aí, né, Jair? Capricha, capricha aí no almoço. A Cristina Bond, de Tupandi, uma música bem bonita, então tá certo, já trago uma bem especial aí pra ti, tá bom, Cristina? Aproveitando aqui, trazendo aí nos recados de áudio.
1: Oi, bom dia,
0: Rádio
1: Imperial.
0: Bom dia.
1: Tudo bem com vocês,
0: tudo?
1: Radialistas? Eu queria uma música do Danúbio Sula, Paixão Nasce de um Olhar.
0: Tá certo, então. Um abraço. Deixa eu só buscar o nomezinho aqui, né? A Marlice Tereza Welter. Valeu, Marlice. Quem mais?
2: Bom dia, Gabriel.
0: Bom
2: Gabriel,
0: dia.
2: Francisca Águeda Maynard, Lajeado. Toca uma música bonita, um dobrado bonito aí pra nós.
0: Tá certo.
2: Qualquer um de qualquer conjunto. A todos que estão na escuta... E principalmente a você, esta rádio. Um abração para todos, um bom domingo e um bom sol para vocês e nós.
0: Valeu, queridos. Águeda e Francisco de Lajeado. O Mustang e a Grace, hoje com visita da mamãe e sogra, dona Irmina de São Paulo das Missões. Também aproveitando, mandando um abraço pro Neco e pra Grace em São Paulo das Missões. E ainda pro Valentim Olbermann em Valahai. Alô também pro Ayrton Saquete. Como é que estamos, Ayrton? Tudo tranquilo? Deixando um abraço aí também pra toda a equipe da Imperial e também pro filho Felipe e pra Márcia. Vamos de música e já a gente traz também o Festival de Bandinhas. Agora tem Danúbio Azul.

0: 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Já já, o Festival de Bandinhas.
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0: Imperial FM, a festa no ar, 11 horas e 5 minutos, 18 graus é a temperatura, tempo nublado aqui em Nova Petrópolis na manhã deste domingo, 30 de agosto de 2026. Começamos com neblina, tivemos a presença do sol, agora nublado novamente. A partir de agora, o Festival de Bandinhas. 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Muito bom dia, Luiz Capesberg, de Santa

Cruz do Sul, na escuta do programa. E tomando aquele chimarrão. Valeu, Luiz. Bom domingo, bom chimarrão, hein? Um abraço para a tia Celita de Campo Bom. O aniversário dela estava simplesmente maravilhoso. Os filhos fizeram uma festa perfeita. Abraço, Josi Casagrande, do Rincão dos Cref. Valeu, Josi. Abração aí para ti. Obrigado pela companhia. Manda um abraço para a família Scalvi de Nova Prata, Rosane, Juarez, Andrei. Abração aí para vocês, amigos aí de Nova Prata, curtindo a nossa programação. Quem mais? Elci, de Gramado, também curtindo a nossa programação. Bom dia, Imperial, aqui é o Cléo de Farroupilha, pedindo uma daguela seca para todos os ouvintes. Darcy, de Guabiruba, Santa Catarina. Música para a esposa Eliane, muita chuva por aqui. Abraço, Darcy. Tem mais, deixa eu ver aqui, o Kaique Escher, de Toledo, Paraná. Tudo certo aí, Kaique? Tânia Kruman, na hora em Sapiranga, homenageando os ouvintes e a equipe da Imperial. Alô, Dinael, esposa Islair e filha Helena, na chácara do irmão Cláudio e a cunhada Alzira, na localidade do Monte Bonito, em Pelotas. Tudo de bom aí pra vocês, um bom domingão. Rodrigo Trevisani, de Caxias do Sul, fazendo um churras, pedindo uma música para os amigos de São Bento do Sul, Santa Catarina, que estão sempre na escuta da Imperial. Valeu! Alô, Sérgio Clauc, do Travessão, aqui o sol brilhando. Obrigado, viu, Sérgio? Abração pra ti, bom domingo. Silvério Ror, do Canto Chons, em Linha Nova, pede música da banda Guela Seca. Valeu! Quem mais pediu Guela Seca? Vamos curtindo, então. Vamos começando com eles, o Festival de Bandinhas.

0: banda Duquim e a valsa Duquim, antes Goela Seca, Mulher Sem Amor, 11 e 16.
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4: Festival de Bandinhas, 11 horas e 19 minutos, 18 graus e 2 décimos a temperatura. Vamos por aqui atualizando mais recados através do 5432811510. José Henrique Krain, de São Leopoldo, bairro Vicentina. Para todos os ouvintes desta excelente emissora, também um abraço para o Renê Kuntzler, de Nova Petrópolis, e para os ouvintes de Cerro Largo, Campina das Missões e de São Paulo das Missões. Música para o pessoal de Canguçu, que está na escuta, recado do Jonathan Pintz Siffert. Obrigado, Jonathan. Pessoal é de Canguçu, região sul do estado. Bom dia, Gabriel, Osni e Mari. Escutando o programa em Presidente Getúlio, Santa Catarina, chuva e trovoadas. Aqui também, né? Bom domingo pra ti, grande abraço. Valeu, Osni. Abração aí pra vocês. A gente agradece o carinho e a audiência. Jaques Rodolfo Rizardo, de Foz do Iguaçu, Paraná. Abraço a todos da equipe Imperial, também a tia Ju e o Antônio Colin. Pessoal de Santa Maria do Herval. Bom dia, ótimo programa, só música boa. Quero pedir uma bandinha bem animada e oferecer para o senhor Lírio e a dona Amantina, de Linha Nova. Recado do Carlos Brandt, de Nova Petrópolis. Valeu, Carlos! Márcio, de Presidente Lucena. Mas olha aí, ó. Começando os trabalhos, né, Márcio? Grande abraço, bom almoço. Evandro Cholas, tudo tranquilo, Evandro? É já uma semana da Expo Classic, a Imperial ao vivo foi demais, foi sim, viu, Evandro? Tivemos aí a grata satisfação, eu e o Luiz Alberto e o Rogério Dieter, no último sábado, estar com o Manhã Alegre Imperial ao vivo, diretamente da Expo Classic, que foi um sucesso, né? Parabéns aí, Evandro, a você e toda a turma, né, pela organização deste belíssimo evento, e só pela próxima. Cookie de Três Coroas, música, deixa eu ver aqui,

0: Alô, seu Alceu Blume de Canudos, Nova Hartz, Bistetes, Alceu Alascu. Quem mais? Deixa eu só buscar aqui um nomezinho, né? Roberto do Jamon, né? O Roberto do Jamon de São Bernardo do Campo. Daqui a pouco vou pro fogão, né? Pra deixar a Frau descansar um pouco. Tá certo, capricha aí, viu, Roberto? Tudo de bom. Gostaria de pedir uma música em especial pra mãe, a Marinita, isto, Copete, que está de aniversário hoje, Cleomar Copete, de Santo Ângelo. Valeu, Cleomar. Parabéns aí pra Marinita, muitas felicidades e muita saúde. Na audiência, na Serra Velha, em Agrolândia, Santa Catarina, Sigrid e Renato. Valeu, bom domingo. Hilário Ditz, de Panambi, sempre na audiência, tomando um aperitivo e providenciando o almoço de domingo. Se possível, gostaria de ouvir música para o grupo Trailistas. Isto, valeu, seu Hilário. Bom dia, um ótimo domingo a todos, em especial ao Adair Baques, de Picada Café, de aniversário no dia de hoje. Ele está trabalhando hoje, mas o churrasco vai sair à noite. Uma música bem bonita, com o carinho da esposa Sandy e também do filho Thales, né? Valeu, Sandy e Thales. E parabéns aí pro Adair Baques. Muitas felicidades e muita saúde. Flávio Schons, de Boa Vista do Herval, Chimarrão e a Imperial, hoje com visita da irmã Verinha. Bom dia, Gabriel e ouvintes da Imperial. Um ótimo domingo a todos. Sempre na escuta da Imperial, nosso amigo Herbert. Seu Gervásio, em Santa Maria do Herval, deixando um abraço para a equipe da Imperial e para a família Kuhn e Molin. Karina Kustler, de Nova Hartz, também deseja um bom domingo. Alô, Anísia Kretz, no Valarrai, para amiga Jacinta Espanhol, de Novo Hamburgo. Inácio do Valarrai, também um alô especial para o Roque e para a Ana. Desejando a todos um bom domingo. Banda Canecão do Vale, 11h24.
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0: Banda Fassbinder, pobreza não é defeito, e antes a banda Canecão do Vale, dobrado do Saquete. Imperial, 11 horas 31 minutos, 18 graus e 3 décimos a temperatura.
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0: Funerária Fornec e Programa de Assistência Familiar de Salvador do Sul informa falecimento. Esposo Ivo Stein, em memória. Filhos Maria Laides Fornec e família. Erno Antônio Stein, em memória e família. José Hélio Stein e família. Rita Lúcia Galas e família. João Adair Stein e família. Silvério Evar Stein. Jacob Loivo Stein e família. Ana Loiva Specht e família. Pedro Rudimar Stein e família. Netos, bisnetos, demais familiares e amigos com pesar comunicam o falecimento de Irena Stein, ocorrido hoje, na idade de 93 anos. Corpo está sendo velado na Igreja Santo André, de Linha Comprida, em Salvador do Sul, e o sepultamento será hoje, às 16 horas e 30 minutos, com missa na mesma igreja e após para o cemitério da mesma comunidade. Funerária Fornec e Programa de Assistência Familiar de Salvador do Sul, com pesar, comunicam o falecimento de Irena Stein.
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Alô Marlise de Três Coroas, música para o amado Valdir Fetter, também a filha Márcia e Mara, também o neto Muriel e a Duda, um abraço para vocês, agradecemos a audiência, hein? O Edgar de Capinzal, desejando um feliz domingo para todos, igualmente viu seu Edgar. Alô Marlene Flar na Vila Conte. Gustavo Walter e família em Canoas, curtindo a Imperial sempre. Obrigado, Gustavo. Abração pra ti e pra toda a família, hein? Belíssima seleção musical para ouvir mais uma. Para começar os trabalhos de domingo, é o recadinho do Danilo. Valeu, Danilo. Quem mais? Vamos lá, né? Em Joinville, Santa Catarina, o Amarildo Espézia. Começando os trabalhos, né, Amarildo? Capricha. Quem mais está começando os trabalhos é o Paulo e a Neuza. Mas olha aí, ó, já tá com a carne aí na churrasqueira, né, tchê? Júlio Alas, de Dois Irmãos, para toda a família e para os amigos. Quem mais? Seu Ingo Ellert. Alô, Blumenau, Santa Catarina. Bom domingo de trabalho e agradecendo pela recepção e atenção na última visita. Recentemente esteve nos visitando aqui, né, Ingo? Sempre muito bem-vindo. A Anne Petri também acompanhando a gente. De Morro Reuter, a Dirley e a Neta. Uma música pro Adelar, que está preparando o churrasco. Zelma Batalha, estendo um abraço aí pro mano Gil Cunha. Se preparando aí para o baile na Joaneta. Bom baile, hein? Altenar Nosbits, de Linha Rio Engano, Itá, Santa Catarina. Estamos na escuta do programa, pilotando a churrasqueira na casa do sogro Renato Morche, que esteve de aniversário no dia 25. Parabéns, Renato. Felicidades e saúde. William Neumann e a Milena. William Neumann e a Milena, de Cerro Grande do Sul, parabenizando a Eliane Neumann, que completa mais um ano de vida. Olha só que bacana, hein, Eliane? Parabéns, felicidades e muita saúde. Estamos na terra da bergamota, preparando um churras e na escuta, o Alexandre, Mari e o Gabi. Queremos popurri do som do musical Monte Carlo, né? E um abração também pro Adabaques pela passagem do aniversário. Valeu, Xandic! A Thaís de Linha Riachuelo, desejando um ótimo domingo para todos, em especial para o marido Moacir, vizinho Luana e Joel, e também o Mindo e a pequena Valentina. Estamos fazendo aquele churrasco top! José Lairton Zeller, alô Santa Maria do Erval! Quem mais? O nosso amigo Charles, o Foguete de São Lourenço do Sul. É, o busão já passou, viu? Tá certo, guri. Um abraço aí toda a turma que nos acompanha na região sul do estado. Gabriel manda os parabéns pro primo Rogério Cholas. Recadinho do Vitor aí de São José do Erval. Alô, pessoal de Novo Xingu. Abraço, Moisés. Obrigado pela companhia de vocês. O Sérgio de Cunha Porã, Santa Catarina, na casa da mãe, completando 75 anos. Olha só, uma música escolha da Imperial, Sérgio Engel. Amigão aí de Cunha Porã, parabéns aí pra mamãe, felicidades e saúde. Vamos de música, né? Super banda Chopão, und Kerb Musik, Schön Musik, Lustig Musik, somos Tassin, gal. 18 para o meio-dia.

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maravilha, hein? Banda Ecos, feliz em festa. Antes teve o Monte Carlo, Valsa Suíça e a Super Banda Chopão e o Kerp Music. 6 minutos nos separando do meio-dia. Vou aproveitar aqui e ainda atualizar alguns recados. Já já o Douglas está chegando para dar sequência ao Festival de Bandinhas. Marina Baques e Gilberto de Picado Holanda. Para o Adair José Baques, de aniversário hoje. Mais uma vez, parabéns aí para o Adair. O Adam e Reni Reinheimer, de Concórdia, Santa Catarina, mandando um abraço para o Flávio e para Simone Potratz, de Linha Brasil, e um bom domingo. O Amarildo Espézia, de Joinville, Santa Catarina, mandando fotos aqui, hein? Mas que tal? Alô, Robinho, pessoal de Pelotas, na escuta da Imperial. Marcelo Riffel, de Lajeado, fazendo um churrasquinho para a família. A esposa Elisane e também o filho Julião. Ótimo domingo aí para vocês e um bom almoço. Alô, seu Jorge Vilfoc, em Pomerode, Vilfoc, em Pomerode, Santa Catarina. Mas olha só, brinquedinho novo aí do tio Herbert Ortmaia, em Ibirama, Santa Catarina. Tudo para ele poder ouvir a Imperial, né, Jorge? Abração para ti e hoje a esposa acompanhando aí na geladinha. Coisa boa, hein? Edomar Desbecel, de Sorriso, Mato Grosso. Muito calor aqui no Mato Grosso. Meu amigo Joel Gergen, alô, Xoga! Turma aí da instaladora Gergen. Remy Binchan, de Presidente Lucena, uma galinhada hoje, né? E uma torta pela passagem do aniversário. Parabéns, viu, Remy? Muitas felicidades e muita saúde. Alô, turma de Campo Novo, Sidney Welter, para os familiares da região. Quem mais? Deixa eu ver aqui, né? Hoje os parabéns vão para o Mano Adair Baques, da Picara Café. Abraço da Mana Gladys e um abraço para vocês da Imperial. E a Mana tá esperando aí o convite para o churrasco, né, Gladys? Valeu, mais uma vez, parabéns. Shangri-La, deixa eu ver aqui. Parabéns e um feliz aniversário para a amiga Milena, em Itu, São Paulo. Manda um abraço e um alô pro pessoal de Montenegro, Alexandre, Guilherme, Darcy, Enilda, André, Nega e Maninha. Marciano Malman, de Cruzeiro do Sul, por aqui o ônibus já passou, né? Pedindo uma música para todos que estão na escuta. Valeu, Marciano. Tudo de bom aí para vocês. Cláudio Porat e a esposa Rosana, de Jaraguá do Sul, Santa Catarina, preparando aquele almoço na companhia da Imperial. Bom almoço aí, Cláudio e Rosana. Jenny Godoy, São Leopoldo. André e Neuza, de Ivoti. Saindo aquele assado de porco, mas olha só, hein?

Cláudio em Tupanciretã também acompanhando a nossa programação. Vamos fazer o seguinte, né? 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Eu encerro por aqui a minha participação, amanhã eu tô de volta ao meio-dia e 30, né, devido ao programa eleitoral. Meio-dia e 30, então a gente tá de volta na programação da Imperial. Fiquem todos com Deus, um bom almoço, uma ótima tarde a todos, até amanhã, tchau, tchau.

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5: Muito boa tarde, agora 12:05, 18 graus, 1 décimo é a temperatura. E após o colega Gabriel, chegando amigo Douglas, para te fazer companhia, dando sequência no Festival de Bandinhas neste domingão, 30 de agosto de 2026. 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Claro, segue valendo a tua participação, manda o teu recadinho através do 54-3281-1510. Manda aquele alôzinho especial, inclusive os recados chegando por aqui, né? Já mandando aquele abração pro Vitor Hugo, né? Tá deixando o seu recadinho, a turma lá encharqueadas, sempre conectados com a gente. Quem mais por aqui? Pedindo uma valsa aí. Legal, legal demais. É o Hilário que tá assinando o recadinho, né, Hilário? Obrigado. Bom dia, bom domingo. Abraço. Regina Never, estou. E Osmar Maier. Soili, estão assando aí um granito, legal demais, obrigado pela companhia, curtindo e dançando com a Imperial em Cachoeira do Sul, Adalberto, Gabriela e Marlisa, então deixando um recadinho, Edgar Sherman Erechim, sempre na escuta, desejando bom domingo, Juarez Vieira Tavares de Canoas, preparando aí as malas para a viagem para Portugal, bacana demais, boa viagem, né? Pode levar a Imperial de carona. Marcos Aurélio, São José Dorival na escuta, se possível uma dos Montanari. Por aqui também a gente já pode ouvir recadinho de áudio, quem está na companhia da Imperial.
6: Bom dia, meus amigos da Rádio Imperial, estamos eu, a minha esposa Adriana e minha filha Luísa, estamos escutando essa rádio.

0: imperial, com muita chuva aqui em Blumenau e um pouquinho de granizo já deu, mas a rádio ela não para. Valeu, abraço a todos os ouvintes de Blumenau e região. Abraço do Dix e família.
1: Maravilha, turma de Blumenau, aquele abraço pra vocês também. Vamos nessa então, seguindo o Festival de Bandinhas, meio-dia e 7, trazendo por aqui o musical Encantou.

aí ouvimos Real Madrid, Porto Novo, Os Futuristas, Trufchaco e musical Encanto, Barril de Chope. Meio-dia e 17, chegando agora números da Loteria Federal.

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1: Vamos lá então, números da Loteria Federal deste domingo. Quinto prêmio, 47.859, 47.859. Quarto prêmio, 10.373, 10.373. Terceiro prêmio, 17.181, 17.181. Segundo prêmio, 49.314. 49.314. E o primeiro prêmio, 8.932. 8.932, números da Loteria Federal.

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5: Agora meio-dia e 21 minutos, 18 graus 2 décimos é a temperatura e a gente segue por aqui o nosso Festival de Bandinhas. Emília Scholz está na companhia deixando o seu recadinho, né? Sua mensagem de bom dia, desejando um excelente domingo. Bom dia, aqui é o Giovanni, manda um alô pra gente aqui no oeste da Bahia, cidade de Barreiras. Ivone, Enio, Silvio, Rose, Tene, Beatriz, Arthur, Giovana. Somos da família Spis. Valeu, abração a toda a família, hein? Obrigado pela companhia. Aqui é o Roberto. Sendenkrantz de Esteio. Estou preparando uma galinhada com maionese ouvindo a Imperial. Abraço a todos os ouvintes. Para ti, Douglas, se possível. Aí, música com a banda Só Alegria. Certo, então. Valeu. Bom domingo aí para vocês também, né? Bom dia, Carlos Cornélios de Lajeado. Também a tua pedida. Vou rodar aí a partir da uma, né? Quem mais por aqui? O Gilberto de Gramado, se você é uma música dos futuristas, por irmão Felisberto Schild, pelos seus 83 anos, obrigado. Valeu, Gilberto, abração, parabéns aí pro mano também, né? E gostaria de oferecer música para todas as pessoas, a turma de Tabaí, certo? Edson, que tá assinando o

0: Flávio, lá de Santa Maria do Herval, um abraço para eles e todos da Rádio Imperial.
1: Legal demais. Obrigado, Luizio. Abração aí para toda a turma também. Quem mais por aqui?
2: Bom dia, Rádio Imperial. Aqui é o Alex Rubner de Jundiaí. Quero mandar um abraço para minha família, minha esposa Alexandra, meus filhos Nicolas e Nadine Hibner, preparando um churrasquinho aqui e ouvindo a Rádio Imperial. Um abraço.
1: Então tá legal, valeu, abraço, bom domingo aí pra vocês também. Meio-dia 23, trazendo o Banda Periquito.
3: Tá chegando dobrado do Celso! É.

0: Maravilha, ouvimos aí Os Parentes, Rancheira do Canísio, Os Montanari, Duas Águias e também teve Banda Periquito, Dobrado do Celso.
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3: Agora 26 minutos, faltando para a uma, 17 graus 9 décimos a temperatura, Festival de Bandinhas. 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Por aqui, recadinho, chegando através do 5432811510, Luiz André Schulz de Morro Reuter, na Companhia da Imperial. Boa tarde, bom domingo para todos. É, quem está deixando este recado é o Alceu. Isto, então, tá legal. Aquele abraço também, né? Boa tarde, Silvana, de 48 Baixa, manda uma homenagem para todos, principalmente para o Otávio, que está assando... Aí uma chuleta, isto? Mas que legal, manda uma bandinha da 0800. Isso! Abraço, Silvano, Otávio, aqui na 48 Baixa, né? E sempre conectados aí na Imperial também. Boa tarde, Daniel Cardoso de Campo Bom, pedindo aí saudades de Ouro Preto para a família Cardoso, especial cunhado Leandro e a mana Romana, sobrinho Miguel, deixando abraços aí também, né? Boa tarde... Sou Fabiane Marli Conrad e o Neymar Lauksen. As meninas Vitória e a Ana, estamos na escuta da rádio e via net, né? Bacana. Estamos na casa dos meus pais, Antônio e Inês Conrad, em Nova Candelária. Abraço, turma de Nova Candelária, toda a família. Obrigado pela companhia, né? Bom dia, o Zé Barbeiro de Charqueadas, sempre ouvindo a Imperial, né? Um abraço para todos que estão aí no sítio me fazendo uma visita. Abraços, legal demais, né? Bom domingo aí para vocês. É, para Lauri Altenhofen de Dois Irmãos, que está fazendo almoço, uma boa música, bem animada. Sua esposa Cristina, assinando o recadinho, né? Legal. Quem mais por aqui? André Seregati, Santo Antônio, Coronel Pilar. Estou também deixando o seu boa tarde. Quem também está deixando um recadinho, oi, Carlos Cornélios, pedindo Monte Azul por aqui também, né? Olha aí, recebendo foto agora, turma que já está no almoço, né? A hora do almoço em família, que especial, tô vendo que até, acho que até a Alice Carolina tá por ali pelo jeito, né? Falta você, vou deixar um pedaço de carne, opa,

Bom demais, valeu. Quem tá deixando o recado é o João Greve, turma lá no Morro do Pedro, em Presidente Lucena. Então tá jóia, bom domingo pra vocês também, né? Vamos nessa então, seguindo por aqui a programação. Trazendo agora por aqui pra quem pediu, o conjunto Aquarela.

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3: Vamos nessa então, 13 minutos agora faltando para uma, 17 graus 7 décimos a temperatura, umidade relativa do ar agora em 85%. Seguindo o Festival de Bandinhas, aquele abraço pro Fábio que tá mandando o seu recadinho, em sintonia com o seu programa, que René Greff de Ivoti, com seus amigos, comendo um churrasco. Abração, Antônio Juarez Arnold. Isto, então, tá legal. Abraço aí pra toda a turma também. Já estamos por casa, depois de um baile de shopping Rondinha. Bom domingo a todos. Turma do 0800, deixando um recado. Mas que tal, né? Não paro nunca. Que bacana. Sempre, sempre na estrada, né? Levando muita animação, muita música boa aí por este Brasilzão afora. Valeu, turma. Abraço, hein? E boa tarde, chegando por aqui também. Deixa eu ver o recadinho aqui. Aquele abraço, então obrigado também pela companhia. Boa tarde, queria homenagear minhas amigas Madalena e Marlise,

que estiveram de aniversário este mês de agosto. Inês Handel, Linha Marcondes, abraço. E deixando aqui o recadinho, então, né? Feliz domingo. Ah, joia, então. Obrigado pela companhia. Abração também para o Rodrigo Gaiteiro, que está sintonizado na Imperial. 54-3281-1510. Manda o teu recadinho por aqui também. 12 para a 1.

Maravilha! 5 minutos agora faltando para a 1:17.6 a temperatura, e no momento que começa a chuva, devagarinho vai chegando aqui em Nova Petrópolis. Fechando por aqui o Festival de Bandinhas, agradecendo Colin, gestão de consórcios, Óptica Vista Luz dos Olhos, Seco Serraria Móvel, Colégio Sinodal Progresso e Ideal Esquadrias, Loja Benoit, Cerâmica Caspar e Suibon, e também o Supermercado Selba. Festival de Bandinhas de volta no próximo domingo a partir das 11 da manhã. Mas eu sigo te fazendo companhia, né? Não sai daí. Na sequência, chegando o Tardes de Domingo. Música.

0: Os Atuais, Por Teu Amor, teve também Os Serranos, De Chão Batido, A Bandinha do Garrafão, Marcha da Alegria e Pérola Negra, Amor Perigoso.
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9: Agora 25 para as duas, 17.8 é a temperatura em Nova Petrópolis. Vamos seguindo por aqui, o Tardes de Domingo. Trazendo recadinhos, que boa tarde Imperial, melhor de todas, forte abraço a todos na escuta, espalhados por este mundão de Deus, em especial a vocês da Imperial, são demais, forte quebra-costelas, ao irmão Chiquinho, isto, a mãe Terezinha, o compadre Marquinhos, de igrejinha, né, sempre na escuta, mandando também um beijão à esposa amada Kelly Cristina, o futuro Henrique, ou Bianca, que estão no forno, já estão curtindo a Imperial. Jefferson e Kelly Borrer, de Abadia de Goiás. Aí, sapecando aquele osso, né? Tá certo, então, pedindo uma do Calmão. Valeu, obrigado, turma. Abraço pra vocês, hein? Recadinho de áudio chegando por aqui também. Boa tarde.
10: Boa tarde, Rádio Imperial. Amo muito essa rádio. Estou escutando dia e noite, praticamente. Eu peço uma música para mim, Gladys, aqui do Vale Real, para o meu esposo Romeu, para minha filha Jaqueline, minha neta Evelyn Vitória, meu genro Ederson, por toda a minha família lá de Escadinhas, e para o Gabriel Nintz, meu sobrinho, que está lá em Porto Alegre. Ele mora lá agora e trabalha lá também, né? As irmãs Maristas de São Pedro. E que Deus abençoe a todos vocês. Tenham uma excelente tarde. Até, tudo de bom. Tchau, tchau.
9: Certo. Obrigado, Cladis. Abraço. Tudo de bom aí para vocês também. Mais recado de áudio. Boa tarde.
11: Boa tarde, meu amigo Douglas. Tudo bom? Tudo certinho?
9: Tudo certinho.
11: Otávio aqui da 48 Baixa.
9: E Otávio?
11: Tamo no domingo de novo, né?
9: Já vou.
11: Casquei alles zu schnell.
9: É.
11: Ein Gott da Mole. Tamo no almoço agora. Pensa naquela chuletinha se desmanchando assim na boca.
9: No capricho. Ah,
11: louco. Tomando um choppzinho gelado junto.
9: Verdade.
11: E escutando Imperial.
9: Pronto.
11: Como sempre, né?
9: E
11: aqui em casa só tá Imperial. O botão já trancou na Imperial. Tá tudo enferrujado já. Manda pra todo mundo que tá na escuta. Pra minha esposa Silvana. Já que toma no domingo de novo e tomando aquele choppzinho gelado, toca aquela música. Dann kommt der Samstag, dann kommt der Sonntag, dann gibt das Pänzchen immer mehr runter, ne? Ofereço para todos os paricudinhos desse Rio Grande do Sul. Que não se assustem, paricudinho é coisa normal assim, hoje em dia. Tá bom? Um abraço.
9: Certo. Valeu, Otávio. Abraço, Otávio, Silvana. Tá 48 baixo, então tá certo. Tá dado o recado, Otávio, né? Normal, fiquem tranquilos. Tem muita gente, tem muitos aí que ficaram bem tranquilos agora, né? Com o recado, Otávio. Tá bom, bom domingo pra vocês. Trago sim daqui a pouquinho chegando a tua pedida, hein? Agora eu tô trazendo por aqui a Banda Champion.

0: E também banda Champion, Eu Acabo Voltando.
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0: Vamos nessa então, 9 para as 2 agora, 17 graus e 9 décimos é a temperatura. Atualizando por aqui os recados da audiência, que maravilha, né? Chegando aqui o recadinho, sou o Chiquinho da Igrejinha, parabéns pelo ótimo programa. Quero mandar um abraço para o meu irmão Jefferson Borer e sua esposa Kelly de Abadia, Goiás, né? Para o amigo Marquinhos. E também para a mãe Terezinha, se possível, pedindo música da banda 10. E a costela tá no fogo. Que capricho, né? Valeu, abração aí para vocês. Bom domingo, né? Boa tarde, Valdir Haidt, de São Jorge do Oeste, no Paraná. São Jorge em peso, aí ouvindo Imperial, ele colocou aqui. Legal, pedindo Silverson. Obrigado, deixando um abraço por aí também, né? Boa tarde, Douglas Alas Couto. Quero pedir a música da Banda Real. Ótima tarde, Rock Becker de Bom Princípio, que está deixando o seu recado por aqui também. Quem mais por aqui? Recadinho de áudio. Boa tarde.
11: Boa tarde, meu amigo Douglas, a Marlise de Voti. Um abraço e um bom domingo para você.
0: Certo, valeu Marlise, abração aí pra você também, um bom domingo, obrigado demais pela companhia, né? Boa tarde, aqui é o Thiago de Três Coroas, eu gostaria de escutar a música no Vale do Alto Uruguai e oferecer para o meu pai, que dia 2 de setembro vai fazer um mês que faleceu, seu Alceu Nata, que era muito fã da Rádio Imperial e de vocês, tá certo, deixando abraços, obrigado Thiago. Tudo de bom aí pra você e toda a tua família. Trago sim na sequência a tua pedida por aqui, tá certo? Boa tarde, gostaria de pedir uma música As Mocinhas da Cidade para o Laurino Recler e família prestigiando a visita da vovó Nelly. Isso, então, tá legal. Abraço pra toda a família e abraço pra vovó também. E mais recadinho de áudio por aqui, boa tarde.
12: Sim. Em primeiro lugar, parabéns para a Rádio Imperial por essas músicas bonitas. Eu só queria confirmar com vocês ou pedir uma música bem antiga que eu sempre cantava quando eu era jovem, o Bruder Altsau.

0: Eu sempre adorava essa música quando eu era menino. Hoje já sou de uma idade grande. Era um tio da minha esposa, Cristina, que sempre cantava esta música. Eu queria lembrar se alguém tem como passar esta música.
1: Tá certo, olha, bacana demais também, né? Oi, o recado. Vou dar uma procurada por aqui. Pode deixar, obrigado pela companhia, né? Isso é a turma de dois irmãos aí sintonizados na Imperial. Quero pedir a música Rogério Magrão e Banda pro Anensir e para Maris, que estão curtindo a Imperial aqui em Santo Cristo. Boa tarde, quero retribuir a homenagem do compadre Jefferson, mandando um abraço. E também para a comadre Kelly e para o bebê que está a caminho, né? Então tá legal. E um abraço para o amigo Chiquinho aqui também. Então tá joia. Vamos nessa. Daqui a pouco eu trago mais recados da audiência. 6 para as 2 agora. Chegando no Banda Chopão.

0: banda Neuen Faulenza e super banda Chopão Loirona do Sul.
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0: Imperial FM, esse é o nosso Tardes de Domingo que está no ar, agora 2h06. Seguimos por aqui a programação, te faço companhia até às 4. Boa tarde, que chega por aqui, deixando um forte abraço à nossa amiga Geni Godoy, né? Valeu, Geni, abração aí para você também. Quem mais por aqui? Tiles, abençoado Domingão, sintonizado na melhor programação, né? Tarde de Domingão aí também, que bacana, obrigado pela companhia, né? Boa tarde, Douglas. Depois de uma manhã linda de sol, lá vem a chuva de novo. Uma ótima tarde de domingo a todos. Abraços, Ivânia Seger, Santa Maria Oderval, aí da Vila Seger, né? É verdade, a chuva chegou de levezinho por aqui, agora já foi embora de novo neste momento. É o tempo nublado, mas sem chuva por aqui em Nova Petrópolis. Quem mais por aqui? Katia Frank. Tá, tudo bem? Deixou o seu boa tarde também. Obrigado aí pela companhia, né? Recadinho de áudio, vamos ouvir juntinhos por aqui. Boa tarde.
11: Boa tarde, meu guri. Tudo bem? É o Edemir Pirapódica, Xisul. Volta aí pra nós uma bem antiguinha, Os Olhos, com Grupo Veneza. Ofereço pra minha esposa, Margarete Soares. Tamo ligadinho, Caxias do Sul. Edemir Pirapó.
0: Tá certo, então. Obrigado aí pela companhia também. Essa é pra matar a saudade, né? A gente traz daqui a pouquinho também. 2h08, trazendo agora Subras.

0: Grupo Momentos Doce Magia, teve também Monte Azul, Virou Moda e Banda Subras, Cartas de Amor.
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0: Agora 2h20, 17 graus 7 décimos de temperatura em Nova Petrópolis. Seguimos por aqui o Tardes de Domingo. E lembrando, né, 5432811510, você manda o seu recadinho. Inclusive, trazendo por aqui recado de áudio da nossa audiência.
1: Boa tarde, todos. Tudo bom? Tudo tranquilo?
0: Tudo tranquilo.
1: Sino Sonderheit. Que tal, Ana Moreno? Toca pra nós, Corpo e Alma, Coisas do Amor, cantada pelo Wanderlei Rodrigo. Um abraço e valeu.
0: Valeu, abraço ao Wilson aí, né? Sempre na companhia da Imperial também. Uma boa tarde aí do Domingão. Vamos nessa então, 2h21, trazendo por aqui agora para quem pediu a Banda 10.

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0: Musical Calmon, ao sul do meu coração, teve também Encanto, Tick Pants e Banda 10, segunda divisão. Agora 2h31, chegando por aqui, números da loteria.
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0: Números da loteria, extração das 14h20, quinto prêmio 7.206, 7.206, quarto prêmio 698, 0.698, terceiro prêmio 398, 0.398, segundo prêmio 8.221, 8.221. O primeiro prêmio, 6.171, 6.171, números da loteria.
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0: Agora 27 para as 3, 17.8 a temperatura neste momento em Nova Petrópolis, seguindo a programação do Tardes de domingo e mandando aquele abraço, Normélio Chuta na companhia, né? Lá no Padre Eterno Ilges, bacana demais, boa tarde aí para você também. 54-3281-1510, manda o teu recadinho por aqui até as 4, eu te faço companhia. Chegando agora, Rogério Magrão e banda...

Aí ouvimos o Som Livre, As Mocinhas da Cidade. Teve também Super Banda Real, Dobrado Lasca Fogo e Rogério Magrão e Banda Tinha um Bar no Caminho. 17 para as 3.

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7: Agora 11 para as 3, 17 graus 8 décimos e temperatura. E eu vou trazendo por aqui recado da

Audiência Alzeredo Ruf de São João Batista, isso, né? Santa Catarina, pedindo São Marino e o colinho do papai. Tá bacana, obrigado demais aí pela companhia, né? Vamos nessa então até as 4, sigo por aqui te fazendo companhia no tarde de domingo e atendendo o pedido, trago agora a terceira dimensão.

0: Os Montanari andando na praia. Ouvimos também Monte Carlo, Vitória 78, e teve Terceira Dimensão, a resposta.
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Agora 3 e 1, 17 graus e 7 décimos de temperatura. A gente vai seguindo já, chegando na última hora do Tardes de Domingo, por aqui até as 4, amigo Douglas te fazendo companhia. E mandando aquele abraço, claro, né? José Cláudio em Estância Velha, mãe ali, Norma, o Faustão de Dois Irmãos, estão na companhia da Imperial, né? Quem mais por aqui? Boa tarde, Janaína Azevedo, ouvindo a rádio aqui em Florianópolis. Natural de Caxias do Sul, matando a saudade das nossas músicas de bandinha, se possível. Pedindo para ouvir o Terceira Dimensão, vou para Santa Catarina. Abraço, valeu, obrigadão, Janaína. Janaína Azevedo, aquele abração aí para toda a turma em Florianópolis, né? Quem mais por aqui? Quero pedir uma música para o meu marido Laércio, minha mãe Lore e meu tio Hernani. Música Recalculando a Rota de Vinícius e Wagner. E mandou também que estamos rezando pela recuperação do Vinícius. Então tá certo, uma pronta recuperação, né? Ao Vinícius aí da dupla Vinícius e Wagner. Tudo de bom, sempre, sempre sucesso a esses meninos, né? Boa tarde, na escuta em Montenegro. Quem está por aqui? Adriano Roberto Kral. Mas que maravilha, né? Xin, xin. Vindo aí, Sweet Caroline, pro pessoal da Sojipa em Porto Alegre. Então, tá legal. Abraço aí ao Adriano e toda a turma aí da família Kral também, né? Já trago na sequência por aqui. Daqui a pouquinho chegando a tua pedida, né? Com a super banda Opus também. Bom domingo pra vocês, né? 5432811510. Manda o teu recadinho também. Trazendo agora, pra quem pediu, Corpo e Alma.

Aí ouvimos musical Veneza, Os Olhos, teve também Silverson, Levanta a Poeira e Corpo e Alma são Coisas do Amor.

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3: 3:18, 17.4 é a temperatura neste momento aqui em Nova Petrópolis, seguindo a programação da Imperial. Recadinho por aqui, boa tarde, meu amigo André Luiz, eu acho, né? Schneider de Linha Franca, Westfalia, esposa Ana Lúcia Schneider e a filha Gabriela Luiza Schneider de Franco, Westfalia, né? Deixando abraços por aqui, Teutônia 20 graus, muito sucesso sempre, abraço, pedindo música aí com o JD e companhia. Valeu, um abraço aí pra toda a turma também, né? O Valmor e Regiane Venecker de Estrela, deixando o seu boa tarde também, inclusive pedindo aí música do JD, né? Abração pra vocês, parabéns pelo programa, estou ouvindo de Saltinho, Santa Catarina. Me chamo Irineu Wagner, acho que deve ser, né? Isto, valeu, Irineu, aquele abraço aí.

e para toda a turma também, né? Saltinho, Santa Catarina. 5432811510, manda o teu recadinho por aqui também. 3:19.

0: Flamboyant, Compasso do Shot, San Marino, Colinho do Pai e Banda Opus, Sweet Caroline.
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8: Agora 29 para as 4, 17 graus, 2 décimos a temperatura. Seguindo por aqui o tarde de domingo. Boa tarde de Formosa, Curupaiti. Isto, Paraguai, Marlene Killing e Nelson Bernal. Deixando um abraço a todos pela bela programação. Estou todos os sábados e domingos. Valeu, obrigado, hein? Abração para vocês também aí. Obrigado pela companhia. Felida Preto, seu Invoti, deixando o seu boa tarde na companhia da boa música. Oscar Miller também está mandando o seu recadinho por aqui, né? 13 graus nublado aí, né? Ligado com a gente em Gramado. Adriana também deixando o seu recadinho por aqui. E quem mais aqui? Alexandro, estou. Ah, então tá certo. Aquele abração a toda a turma aí também. 28 para as 4, trago por aqui agora, banda Devilers.

0: Jota Day e Companhia, tomando chopp. Ouvimos também México Show Anjo, Monte Carlo no Vale do Alto Uruguai. E teve também banda The Villars, Seu Olhar.
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1: 14 minutos agora faltando para as 4 horas da tarde. Deixa eu ver por aqui quem mais está na nossa companhia ainda, né? Já chegando no, na reta final aí do nosso Tarde de Domingo. Um abraço para o João Fiscal na companhia, né? Boa tarde, Douglas. Quem mais está por aqui? Galera da pousada, Jean Felipe de Gramado. Rick Hemp está mandando um abraço aqui também para toda a turma. Valeu, brigadão, hein? Boa tarde aí do Domingão. Vamos nessa então, 13 para as 4. Para quem havia pedido, eu trago agora por aqui o Terceira Dimensão.

Aí, legal, vimos o Terceira Dimensão, vou para Santa Catarina, 9:09, e eu vou ficando por aqui, né? Na sequência, já chegando o colega Maicon para dar sequência na programação da Imperial FM. Obrigado pelo carinho e a companhia de cada um. E eu tô de volta no próximo fim de semana, né? No sábado, a gente se encontra na programação da Imperial novamente. Bom restinho aí, bom final de domingo, uma abençoada semana a todos. Tchau, tchau.

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0: Abraços, irmãos. César e Maurício.
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Imperial FM, a festa no ar, 16 horas, 3 minutos, 17 graus é a temperatura. Muito boa tarde para você ligado com a gente, depois do Douglas, depois do Tardes de Domingo. A partir de agora, o Domingão da Imperial tá chegando por aqui, Maicon Wingert contigo até as 20 horas, nessa finaleira de domingo, de tempo encoberto, né? Por vezes uma chuva fraquinha, mas bem distante das projeções iniciais, né? De altíssimos volumes de chuva que teremos aqui para a região. Ainda bem que por enquanto não temos nada, né? Mas muitas regiões aí sim registrando muita chuva. E a previsão segue sendo, né? De chuva intensa para pelo menos até terça-feira. Domingão da Imperial chegando. Que legal, que maravilha ter você na companhia da gente. Liberado sempre para você participar conosco, nosso WhatsApp é o 5432811510. O tempo é bastante encoberto, sujeito à chuva, claro, a qualquer hora, aqui na região das Hortênsias, na Serra Gaúcha. Temperatura confirmando 17 graus, um décimo. É o Domingão da Imperial com você e a gente abre com a banda Pérola Negra.

Imperial FM 4:14, tá aí a banda Estrela da Noite, Não Está Sendo Fácil. Musical Socal Tour Limpa Banco e a primeira Pérola Negra, Joia Falsa e Conversa de Cigana. Temperatura 17 graus, tempo nublado aqui em Nova Petrópolis.

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6: Imperial FM, agora 16:19, 4 horas.

19 minutos, começa a cair a temperatura, hein? Agora estamos com 16 graus, 7 décimos aqui na região. Mega Sena! A Mega Sena sorteou os números do concurso 3051 na manhã desse domingo. E os números foram os seguintes da Mega Sena, para quem não acompanhou: 11, 21, 15, 20, 48 e 38. Estes os números, então, é da Mega Sena, sorteio do concurso 3051. Tempo é encoberto aqui em Nova Petrópolis. A qualquer momento a gente tem tempo instável, né? Isso porque tem uma formação de instabilidade que se formou lá na região de Soledade e tem se deslocado aqui para a Serra Gaúcha. Por isso a gente está com esse final de tarde aí de nebulosidade mais intensa na região. E o centro de Nova Petrópolis, olha, hoje uma tranquilidade, uma paz, como eu acho que há muito tempo a gente não via. A baixa movimentação nesse horário, pelo menos no entorno aqui da Rádio Imperial FM, é movimento calmo como há muito tempo não se via. Vamos seguindo com o nosso Domingão da Imperial, levando alegria, boa música pra você. E deixa eu ver quem tá ligado com a gente. Boa tarde, tudo bem? Quero prestar homenagem para minha namorada Leoni Marmit, da Serra Grande. É o seu Mário que está fazendo homenagem. Valmor e Rejane Venecker, lá em Estrela, estão ligadinhos com a gente também. Um ótimo final de domingo para vocês. O João Fiscal está conosco também, curtindo lá em Arroio dos Ratos. E a banda típica Quebra Galho.

0: Radvexel com Tomastor. Antes, o musical Ritmo Sul com Progresso JM, final de semana. E a primeira do bloco foi a banda típica Quebra Galho, Blauer Himmel. Que é o que a gente não tem, né? Nesse momento. Agora 27 para 5.
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1: Loteria extra, são das 16 horas. Quinto prêmio, 84.0.084. Quarto prêmio, 1.158, 1.158. Terceiro prêmio, 5.792, 5.792. Segundo prêmio, 7.186, 7.186. Primeiro prêmio, 2.529, 2.529. Números da extração da loteria das 16 horas.
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1: E a gente segue com o nosso Domingão da Imperial. E parece que a gente tem um pouco de instabilidade. Algumas pessoas andando com guarda-chuva aberto, né? Então, acho uma chuva fraca aqui no centro de Nova Petrópolis nesse momento. Rodrigo Gaiteiro tá com a gente. Abraços. Também o Eliseu de Estância Velha, parabenizando a programação. Obrigado, companhia, hein, Eliseu? Tá de olho no futebol aí. Flamengo 1-0 pra cima do Botafogo, tá certo. Vamos lá, pra gente recordar a boa música gaúcha da Berenice Azambuja e a Rancheira Num Pé Só. Tu lembra dessa? Dá volume aí.

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1: Imperial FM, agora 10 para 5, 16,5 graus a temperatura. Vamos seguindo com o nosso Domingão da Imperial. Vamos ver quem tá na companhia aqui. Boa tarde, música. Vai nessa, o ouvinte pede aqui. Vamos procurar aqui então, né? Alô, turma na Casa da Fruta, aqui no centro de Nova Petrópolis. Olha, a cuca tá aprovadíssima, tá? Já tá fazendo sucesso com a turma aqui, hein? Alô, Darley, toda a turma aí da Casa da Fruta. Obrigado, a companhia, a parceria aí de vocês. Grande abraço pra toda a turma. E vem, já já tem mais música gaúcha por aqui, tá certo? Tu sabe que aqui é faca na bota, né, Nene? Tu sabe que aqui é... A gente não brinca em serviço. Vamos de música alemã primeiro, né, com Dorfrocker.

0: Aí a banda oriental vai nessa, Brilhação Travesseiro Encharcado, Dorf Rocker com o de Exalit. Imperial FM agora 5:01.
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5:03, temperatura de 16,5 graus, tempo encoberto aqui na Serra Gaúcha. Esse é o programa Domingão da Imperial com você. E vai se preparando porque vem frio também pela frente, hein? Massa de ar frio pode trazer geada e temperaturas negativas ao estado. Uma forte massa de ar frio deve avançar pelo centro-sul do Brasil na próxima semana e provocar uma queda acentuada nas temperaturas, mais uma vez, principalmente aqui no Rio Grande do Sul e também em Santa Catarina. A previsão da Metso Meteorologia indica possibilidade de geada e temperaturas também abaixo de zero nas áreas de maior altitude. Os modelos apontam duas incursões de ar frio nos primeiros dias de setembro. A primeira deve chegar entre terça e quarta, dia 1º e dia 2, acompanhada de chuva e queda de temperatura, mas sem intensidade elevada. A segunda massa de ar frio, essa mais intensa, deve ingressar no sul na sexta-feira e ganhar força durante o próximo final de semana. E o frio também deve avançar sobre áreas do centro-oeste e do sudeste do Brasil. No Rio Grande do Sul e em Santa Catarina, há possibilidade de geada e temperaturas negativas, especialmente nas áreas de maior altitude. O período mais frio pode se estender por 3 ou 4 madrugadas, especialmente entre os dias 5 e 7 de setembro. A tendência ainda pode sofrer ajustes, né, nos próximos dias, principalmente em relação às temperaturas mínimas e também à abertura.

5:05, vai mandando teu alô, vai mandando teu recado também, 5-4-3-2-8-1-15-10, Guido Dapper, Dois Irmãos na Companhia, um ótimo final de domingo pra você. Alô, Cavalo! Tudo certo aí, tchê? Vai também o frango dos jipeiros ontem. Aqui em Nova Petrópolis, turma sempre bem unida, né? Abraço aí pra ti, toda a turma. Alô, Dona Genia em São Leopoldo, deixa eu ver o que ela tá me mandando aqui. As orquídeas, os dendróbios que estão muito bonitos. E a outra é uma glicínia. Essa é bem típica da região aqui também, né? Muito bonitas aí, parabéns pelo capricho, Dona Genê. Quem é que mais? Vamos ver aqui, Diego Strasburger, Fazenda Padre Eterno, na casa do Matheus, no Morro do Pedro, estão jogando Uno, olha aí, e uma gelada na companhia. Abraço pra turma aí, bom jogo. Faz tempo que eu não jogo Uno. Boa tarde, amigo locutor, sou o Liceu Dias, da Fazenda Padre Eterno, Morro Reuter, quero uma música, deixa eu ver aqui, do Destaque Musical. Tá certo, a gente traz na sequência. Agora tem a nova do Champion. Direto ao assunto.

Imperial FM 5 e 12, Dolomiten Sextet, antes o Champion. Temperatura é de 16,5 graus aqui em Nova Petrópolis. Deixa eu ver o alô aqui do Anderson, Ricardo, Rejane e Isabela de Canoas aqui. Tem como tocar para minha filha e para o meu genro só uma canção. Tá certo, roda já na sequência, roda em seguidinha. Para a turma lá de Canoas, o sucesso eterno aí do Barbarella, né? Só uma canção. Ainda, o cavalo tá com o cunhado Daniel, taxista, e também a família em Picada Café. É, manda uma do Rogério Magrão, a última dele, só não lembro o nome. Essa aqui, ó. Coração pirou.

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25, 16 graus, 3 décimos a temperatura. Abraço pro Tziles, lá em Chapecó, tá ligadaço com a gente também. A dona Lúcia Stephanie, dois irmãos, pede música. Vai rodar sim, vai rodar daqui a pouquinho, tá bom, dona Lúcia? Agora tem Monte Azul.

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7: 28 minutos para 6, 16 graus 3 décimos é a temperatura aqui na Serra Gaúcha. Vamos ver quem está na companhia aqui na programação do Domingão da Imperial, hein? A Marilene Juliana Milke diz aqui: é findando domingo, merecido descanso com um bom mate Imperial na companhia, trovejando forte. Olha só, hein? Olha só, a gente, vamos dar uma monitorada no tempo aqui, como é que está pela região. Antes eu já via. Até a gente já havia comentado, né, dessa instabilidade que havia se formado lá na região de Soledade e estava na nossa direção, então deve estar chegando por agora. E a previsão segue sendo, né, de chuva para o resto aí desse domingão. Ainda, quem é que mais? Está caprichado o mate, hein, Marilene? Abraço aí para ti, bom descanso, boa mateada. Rodrigo de Joaçaba, em Santa Catarina, a pé de música. Vamos dar uma procurada, a gente roda daqui a pouquinho, tá bom, Rodrigão? Agora vem chegando pra gente recordar o Porca Véia. Essa vai pra turma aí da Casa da Fruta. Lá tem uma cuca de linguiça, minha Nossa Senhora. Sensacional!

Banda América, Imperial FM agora 16 para 6, Valdemar Nerian em Parobé, tá no descanso também, ao som da Imperial, abraço pra ti, quem é que mais? Boa tarde, Rádio Imperial, estamos na escuta aqui em Juiz de Fora, Minas Gerais, Mário Sulzbach, fazendo aquele churrasco, mas olha aí, tchê, gostaria de mandar um abraço pro meu amigo Toninho e a Valesca e para todos os colorados. Tá dado o recado.

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0: Sétimo Sentido e o Jogo do Amor, antes Garotos do Baile, Chovendo no Capim. 6:01.
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0: Imperial FM agora 6:03, 6:03, 16 graus, tempo instável na região. Vamos seguindo com o nosso Domingão da Imperial até as 20 horas. E você participa, claro, sempre com a gente pelo nosso WhatsApp 54-3281-1510. Waldomiro Hohenturf, em Três Coroas, na companhia da gente. Também o seu Silvio lá de Garibaldi, também... Diz aqui, aqui também voltou a chover. Abraço. Abraço também, seu Silvio. Sulbras.

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Aí, Raino, e o Blau Blit e Endian, antes os futuristas, viva o Kerp. E ainda a primeira do bloco, Sulbras, apaixonado por bailão, 6:13, 15 graus, 8 décimos, tempo instável, chove em Nova Petrópolis. O seu Odacir Yannick, de Sananduva, ligado com a gente, disse que tinha previsão de chuva em torno de 70 milímetros, não caiu nada por lá, segundo ele, né? Não choveu nada. É, a chuva foi muito abaixo daquilo que se projetou, pelo menos para esse domingo, né? Entre o sábado e o domingo. Que bom que não foi tudo aquilo, né? Porque a projeção era de chuva muito volumosa. Que bom que não foi dessa forma. E de forma muito mais branda. E tomara que siga assim. Banda Energia Pura e o Prisioneiro do Amor.

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Aí os Montanari com o Edemir de Souza, Imperial FM, a festa no ar. 6 horas 21 minutos, 15 graus, 4 décimos, tempo instável. Chuva em Nova Petrópolis, tem um pouco de vento e algumas trovoadas também, né? O pacote tá mais completo agora. A gente segue com a boa música. Deixa eu mandar um abraço lá para Gramado. Quem tá com a gente lá é o Rick Hemp, ligadaço aqui na Imperial sempre, né? Pra recordar, tem Rainha Musical e o sucesso A Minha Fantasia.

Imperial FM 6:28. Heidlin com Bayern. Antes, Rainha Musical, A Minha Fantasia, 15 graus, 5 décimos a temperatura. O Márcio Richel, juntamente com a sua mãe, Dona Semida, a tia Ivone, a mana Alide. Homenagem para a mana Levane Richel, da Linha Nova. É de aniversário hoje, parabéns, muitas felicidades e tudo de melhor sempre para ela.

0: Kaiser Polka com Renato Weber. Antes, o sucesso da Portal da Serra, A Doce Bandida.
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0: Temperatura 15 graus 4 décimos, 15,4 aqui em Nova Petrópolis. Tempo instável. É o Domingão do Imperial, trazendo a boa música gaúcha, João Luiz Correia, montado de sul a norte.

0: Faz sucesso na Alemanha, de Draufganger, com Cordula Green. Antes, Bandinha Oriental em ritmo de Kerp. 13 para 7, 15 graus, 3 décimos a temperatura. Tempo é instável aqui em Nova Petrópolis. André Luiz Schneider, de Teutônia, 18 graus em Teutônia. Muito sucesso sempre a você, obrigado. É nublado por lá agora. Tá certo, obrigado aí a companhia. Abraço pra vocês.
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4: Agora 7:03, temperatura é 15 graus 3 décimos em Nova Petrópolis, tempo instável na Serra Gaúcha. E pelo Campeonato Brasileiro, vão jogando Chapecoense, Grêmio e Chapecoense na Arena. É, jogo está no primeiro tempo, começou às 18h30, o placar parcial de 1-1. E logo mais às 19h30 tem Bahia e Internacional, é isso aí. Direto da Fonte Nova, na Bahia, pela 25ª rodada do Brasileirão. E pela Imperial FM, você acompanha o Domingão da Imperial até às 20 horas. Siga ligado com a gente, aproveite, peça sua música, mande o seu recado. O nosso WhatsApp é o 54-3281-1510. É música de bailão, é bandinha típica, música alemã, música gaúcha. E assim a gente vai animando a sua noite, seu restinho de final de semana, enquanto você se prepara psicologicamente para o começo de mais uma semana, não é? Os Atuais.

Banda Real de Nova Petrópolis e a música Vila Nova. Antes o Auto Reverse, anos 80 dos atuais. Agora 7h15, 15 graus 3 décimos a temperatura. Luiz Carlos Resler de São Martinho, programação top. Mil, aqui é tempo nublado. Queria pedir música do Brilhação para minha esposa Rosilei. Tá certo, já trago para vocês curtirem aí o Brilhação. Obrigado, a companhia. A parceria, tá bom, Luiz Carlos? Agora tem Banda Alegria.

Tá aí os signos para recordar, hein? O dobrado Esperança. Antes o Brilhação, Paixão Desenganada. Teve também a música alemã com Di Calimeros e Banda Alegria. 7h28, 15 graus a temperatura, tempo encoberto. A chuva deu uma treguinha aqui em Nova Petrópolis, mas o pessoal tá relatando, né? Em muitas regiões do estado com chuva nesse momento. Chuva e muitas trovoadas acompanhando, né? A participação, deixa eu ver aqui. Boa semana desde já, né? Ótima semana, Vone Fritz, no Shima, né? Lá em Morro Reuter. Abraço pra ti, Vone. Abraço pra ti, o seu QMI. Bom resto de domingão. Alô, Ilvene, em Estrela. Obrigado aí pelas palavras, hein? É, obrigado o carinho de sempre. Quem mais? Deixa eu ver aqui. O Vander Guilherme Kampchen, de Campo Bom, homenagem para amada esposa Angélica e os filhos Arthur e Otávio. Abraço para vocês, tá sendo um churrasco por lá, hein? Coisa bem boa. Karina Kussler, Nova Hearts, tá ligadinha com a gente também, que maravilha. Agora a banda Nave Som,

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Imperial FM agora 13 para as 8, 15 graus. Banda Recanto da Serra com o chope derramado. Antes, Alma Latina, Saudade Dela. Joca Martins, Pilchas. 13 para as 8, hein? 13 minutos para as 8. Deixa eu mandar o boa noite aqui para Zelma Batalha. Obrigado pela companhia. Seu programa está ótimo. Obrigado, Zelma. O Marcelo diz aqui, chuva forte na Feliz, isso às 19h30, há 10 minutos atrás, né? É, a gente está acompanhando aqui pela Rede Match, né? Que tem, deixa eu voltar aqui a aba da Rede Match então, que mostra justamente, mas aí me complica a vida quando, agora sim. Tem uma instabilidade, gente, que está bem forte mesmo na região... do Vale do Rio Pardo, ali também Santa Maria, São Cepé, Cachoeira do Sul, Rio Pardo, Santa Cruz do Sul, o Vale do Taquari também, e aqui na região dos Campos de Cima da Serra, na região da Planalto do Estado também, muita instabilidade. Aqui na volta também tem chuva, mas em quantidade menor, mais raios do que chuva mesmo. Então vai ser uma madrugada aí tensa para muita gente, né? Ainda Salete Ellingen, São Bento do Sul, diz que, deixa eu ver aqui, choveu o dia todo lá na região norte de Santa Catarina. E o DJ Etsy?

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2: Imperial FM, 7 minutos agora para as 8, temperatura em 15 graus. A gente vai então assim encerrando, né, a programação do Domingão da Imperial com um tempo instável, chuva, um pouco de vento também aqui em Nova Petrópolis. Vamos dar um giro aqui no Campeonato Brasileiro, Bahia e Internacional jogando na Fonte Nova. Um jogo que começou às 19h30. O Internacional vai vencendo, né, o Bahia, pelo placar parcial de 1-0, enquanto que na Arena, o Grêmio, que saiu perdendo por 1-0 para a Chapecoense, está agora... O Grêmio virou, né? Está 3-1 para o Grêmio. Jogo que está na... bem dizer, ainda na primeira parte do segundo tempo, 11 minutos, né? Do segundo tempo na Arena. Tem muito jogo pela frente. Por aqui a participação, deixa eu ver de quem ainda, né? Do Walter Schmidt, dizendo que em Santa Maria chovendo fraco, algumas trovoadas e chegando um vento muito frio. Obrigado a informação, Walter. Abraço pra ti. Uma ótima noite. Obrigado a companhia também, tá certo? Gente, vou ficando por aqui. Já na sequência da programação, a partir das 8 horas tem... aqui pela Imperial FM, a programação do boletim Der Hut com o Denis e com a Lizzie. E eu tô puxando rapidão aqui como é que vai ser, quando que eu volto. Eu volto então no próximo sábado, dia 5 de setembro, às 20 horas, na programação do Dançando com a Imperial, tá certo? Muito obrigado, sua companhia. Boa semana pra você. Saúde, sucesso, sorte, juízo pra todo mundo, tá bom? Para fechar, viu, seu pause e também na sequência Águia Azul Banda Show. Super abraço, tchau!

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0: Denis Gerson Simões.
1: Alô, Libeloita! Iniciamos agora nosso Boletim da RUT aqui na nossa Imperial FM 104,5, A Festa no Ar. Um programa que geralmente é transmitido de Munique, capital da Baviera, na Alemanha. Mas estamos no nosso momento de férias. Então, não estamos na Alemanha, estamos no Brasil. E desde já do início agora de agosto, tivemos nossos programas especiais. Primeiro começando com Porto Alegre, depois passamos para Nova Petrópolis, seguimos em Blumenau, né? E agora estamos um pouquinho mais longe, estamos no Espírito Santo. Estado belíssimo aqui do Sudeste, com muita cultura, muita informação e também muita tradição da cultura alemã. Não só do Hunsrück, mas também muita gente de tradição pomerana. Vamos falar disso e muito mais no nosso programa de hoje, aqui no cenário paradisíaco. Vocês podem olhar no nosso Facebook do Boletim, né? E vocês vão ver aqui o belíssimo espaço onde estou, né? Tem, obviamente, ruído de cascata, tem gente trabalhando aqui na volta e muito mais. Mas vamos começar com música suíça, com oferecimento de Tanzilus.ch, que nos anima através da dança. Lembrando que o Tanzilus é um site da Suíça, você pode lá verificar danças, material de cultura germânica, de cultura francesa, de cultura italiana, porque vamos lembrar que a Suíça é plural, tem 4 idiomas, né? Então não só a cultura suíça em si, mas também acaba agregando dos vizinhos, né? Então vai lá, Tanzilus com Z e 2 L's, ponto CH, porque é da Suíça. 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Vamos com música, vamos começar, vamos aqui com música retorromânica, La Villa Joyce, Les Musicis. Na verdade, é que temos um tom muito francês nessa música. E depois, sim, retorromânica La Fiorentina, né? Que faz referência aí a uma moça.

de Florença, já que a região da Suíça, como a gente falou antes, tem muita conexão com os países vizinhos, e existe um movimento pendular extremamente interessante, ou existia pelo menos, entre Florença na Itália e a Suíça. Vamos com música, logo a gente volta.

Retornamos, Boletim da RUT, aqui na nossa Imperial FM. Hoje a estão vendo até o som, né? É um pouco diferente por aqui. Estamos fazendo a transmissão direto do Hotel do Sesc, na cidade de Domingos Martins, no Espírito Santo. Para quem não conhece, Serra Capixaba é uma área extremamente ligada à tradição alemã. É conhecida como se fosse aí a Gramado, Nova Petrópolis dos capixabas. Então você pode vir para cá, tem vários distritos. O mais famoso em termos de cartão postal é a Pedra Azul, que tem aí turismo pujante. Vamos falar da Pedra Azul um pouco no próximo bloco, né? Mas hoje estou aqui, né, em cima das montanhas do Espírito Santo, ao estilo arquitetônico, né, da Europa, mas com muito acolhimento, muita tradição aqui dos capixabas. E o pessoal está conseguindo realmente aumentar aqui a estrutura, construir, né, uma bela vila, um belo vilarejo no meio das montanhas. Então, parabéns aí para os capixabas e em especial para a equipe do Sesc, né? Se lembrar que o Sesc sempre tem aí uma projeção de âmbito nacional, com suas várias áreas de lazer, com atividades de formação, e aqui no Espírito Santo não é diferente. Então, parabéns para o pessoal do Sesc. Agora, se você quer vir para conhecer a região aqui dos capixabas, temos aí uma fortíssima ligação tanto com a Igreja Católica Alemã quanto também com a Luterana, Centro de Formações Luteranos aqui no Espírito Santo. Você pode viajar para Vitória, né, capital, que tem aí um belíssimo aeroporto, por sua vez aí até sendo administrado por uma empresa suíça, né? E ali você pode pegar transporte ou mesmo local, um carro, para visitar você mesmo a Serra Capixaba. Aí não é difícil, pega o automóvel, pode curtir obviamente as belíssimas praias de Vitória e Vila Velha, mas dá para dar um pulinho para cá e conhecer um pouco mais essa belíssima região. Vamos com música aqui no nosso Boletim da RUT, vamos com uma valsa, Isa Wasser Walzer, a valsa das águas do rio Isa na Alemanha, Kutsuweiga, e depois vamos com Lachpolka, música ao vivo do Niederbayerische Musikantenstammtisch, foi gravada ao vivo no CD deles, né? E Lach vem de rir, né? A polka do riso. Vamos com música, logo a gente volta.

Retornamos, Boletim da RUT, especial direto do Espírito Santo, Domingos Martins. Por que que o da RUT tá no Espírito Santo? Isso é uma boa pergunta, né? Porque nós estamos aqui em atividades culturais com a Prefeitura Municipal de Domingos Martins para gerar material, conteúdo de danças, de música para os grupos de dança capixabas. Então nós estamos trazendo material inédito no Brasil para o pessoal aqui, danças que a gente conhece lá da Baviera, que a gente aprendeu, né, nos cursos lá na Alemanha. Então a gente está trazendo para cá, para o pessoal ter aqui um pouco mais de conexão com a Europa. Daí vai ser um trabalho muito bacana. A gente pode dizer que vai ficar ainda mais uns dias aqui, sai no meio da semana e chega de volta no sul do Brasil com uma experiência fantástica. O final de semana primeiro já foi fantástico. 80 pessoas de diferentes grupos de dança capixabas, inclusive e principalmente de Domingos Martins, né, que dão um abraço especial aos amigos do Bergfreunde e também do Blumen der Erde. São dois grupos tradicionais, a cidade tem mais grupos também, mas claramente esses são os mais antigos. E também tivemos participação de grupos infantis e juvenis, né? Nós temos a ideia do Der Fröhliche Kreis também, né? um grande trabalho realizado aí desde dos anos 90, e aqui um abraço especial para Gerlinda Braun, né, que hoje reside em Brasília, e também o pessoal do Tanzfreunde, né, que também é um grupo mais um pouco mais velho do que de crianças, vamos chamar assim juvenil, né, e que está fazendo um belíssimo trabalho por aqui. Mas tivemos aproximadamente 15 danças trabalhadas, com música, tradição e muito mais, e a semana seguindo com atividades. Vamos lá com música? Vamos! Vamos aproveitar que estamos aqui, né, com o nosso roteiro e próxima Wiesnmas. Para quem já está com o espírito de Oktoberfest, Wiesnmas é o caneco de chope da Oktoberfest. Wiesn em Munique é o local, né, a Theresienwiese, onde acontece a Oktoberfest, mas é a quantidade, um caneco de um litro, né, que faz aí a medição de um litro de cerveja. Eu me lembro quando a gente fazia aí os sorteios do boletim, né, e a gente fez uma vez a pergunta qual era o nome do caneco de um litro da Oktoberfest de Munique, e o pessoal aí demorou para chegar, né, é a Mas. Então vamos ouvir a Kapelle Josef Mentz, depois Schuster Tanz, né? Que é uma das canções da região do Ventscal. Vamos com música, logo a gente volta.

Domingos Boletim da Ruth, direto de Domingos Martins, no Espírito Santo, né? Não só ao som de música alemã aqui, mais uma vez um grande abraço aos amigos da banda Tremel, que nos cederam com muito carinho a música da trilha sonora do nosso boletim. Toda semana nós temos aí música da banda Tremel de São Bento do Sul, uma história mais do que secular, né? Então um grande abraço à banda Tremel, mas hoje aqui com passarinhos nos agregando, né, crianças cantando e também o pessoal fazendo um pouquinho de obras aqui para deixar o Hotel do Sesc em Domingos Martins, no meio das montanhas, mais bonito e mais agregador. Quer conhecer essas fotos? Vem aqui lá no nosso boletim, imagens dessas atividades que fizemos não só aqui no Hotel do Sesc, mas também no centro de Domingos Martins. Hoje, inclusive, teve a apresentação dos grupos na cidade. Foi muito legal. E vamos lembrar também, né? Espírito Santo teve uma fortíssima tradição pomerana, mas não só os pomeranos, muita gente veio do Hunsrück, Palatinado no geral, né? Região do Saarland, né? Luxemburgo, também acabaram vindo para cá, e essa tradição não está escondida, está bem viva aqui no Espírito Santo, né? Então, por isso também existe um projeto que está sendo estruturado para transformar a região em um polo de trajes típicos, né? Estamos ajudando aqui com o boletim para isso, para que a atividade seja realmente válida, né? Que esse processo de construção de um polo cultural de indumentária, de têxteis, seja muito promissor. Então, parabéns para as iniciativas do município de Domingos Martins. Pois bem, né? Eu ia falar dos cursos de dança, nós íamos falar das atividades culturais, mas eu acho fundamental também destacar a Pedra Azul. Né? Eu falei isso no outro bloco também. Pedra Azul é um dos destinos mais procurados do Espírito Santo, fora, obviamente, a capital Vitória, com a sua estrutura belíssima, com seus espaços naturais belíssimos, praias, obviamente, né, que alguns dizem dão aí uma chineladinha no Rio de Janeiro, né? Se não na parte natural, pelo menos na parte estrutural. Agora, quem sai da capital Vitória e quer ir para as Montanhas Capixabas,

vai cruzar com a Pedra Azul. É um belíssimo morro, uma montanha que não tem vegetação colada nela, pelo menos de base geral, porque é uma peça única, uma pedra única, e ela, ao reflexo do sol aí, gera uma projeção de ser cor azul. Então, vamos agora com música, vou voltar, porque agora o pessoal passando aqui para limpar um pouquinho a área. Vou falar da Pedra Azul no próximo bloco, né? E aí a gente segue com o nosso programa Boletim da Ruta ali. Vamos com música agora, vamos com Auf dem Oktoberfest. Vamos para o Oktoberfest e logo a gente volta.

retornamos nosso boletim da Ruta aqui na nossa Imperial FM 104,5, a festa no ar. E a gente aqui, né, no meio das atividades do SESC aqui de Domingos Martins, tem obra, tem gente passando, tem limpeza, faz parte do jogo, né? A gente tá aqui em transmissão ao vivo, né? Então a gente faz essa conexão com os capixabas. E um parte muito legal aqui que eu tava falando era da Pedra Azul, né, que é uma área cultural e turística aqui em Domingos Martins. É uma região com altíssima tradição italiana na Pedra Azul, enquanto Campinho, né, e Santa Isabel tem aí uma área mais voltada para a área alemã, Hunsrück e Pomeranos, né, por outro lado,

a Pedra Azul é um distrito de Domingos Martins, até quase uma hora de distância do centro administrativo, né? Mas que tem uma fortíssima tradição italiana. E é uma área belíssima, tem hotéis, tem uma área de equinos, né? Também bastante fortes, tem produção de uma área de cavalos também. Então, muito legal essa relação aqui. Então, quer vir para cá? Visite Domingos Martins, visite a Serra Capixaba, não só a parte que todo turista vai, mas também as áreas, os cantos bucólicos da cidade. Vamos agora com o nosso bailinho do The Root. Vamos com música e logo de volta para concluir o nosso programa. Auf Wiederhören, até logo mais.

E estamos concluindo mais um Boletim de Arrut, em meio aqui a muitas atividades, ações, passarinhos, obras e muito mais. Espero que vocês tenham gostado do programa de hoje, um programa especial do Espírito Santo. Claro que nos nosso programa não tem como te falar de tudo, mas você pode já dar uma base, né, do que nós temos por aqui. E aí mais, ouvir música, né? Muitas tradições. E ver fotos lá nas nossas redes sociais. Lizzy Light, que o pequeno Thomas e a Isis estão por casa, mas a gente se vê na semana que vem. Vamos com música para encerrar? Einstein com o DJ Ötzi e o Nick P. E depois Kein Liebeslied, né, uma música irônica aí do The Prinzen. Gente, nos encontramos semana que vem. Auf Wiederhören. Tchau, tchau.